0: específico dos Estados Unidos que exporta para a China, né? E a China abrindo mercado para a soja americana, isso pode ter impacto no Brasil. Então a gente tem que ficar realmente de olho sobre isso. O outro é a carne, né? O Brasil já vem sofrendo este ano um problema com as cotas. A exportação de carne para a China.
1: A guerra no Oriente Médio também foi tratada no encontro. Ainda em Pequim, o líder americano disse que os dois lados desejam o fim do conflito e concordaram que o Irã não deveria ter armas nucleares. O ministro das Relações Exteriores da China pediu uma trégua duradoura no Oriente Médio, que não deveria sequer ter acontecido, segundo os chineses. Pequim também cobra a reabertura das rotas marítimas.
0: Eu creio que nesse caso, ambos os países têm interesse comum, que é acabar com esse conflito, tanto por parte dos Estados Unidos, o presidente Trump tem seus fatores ali internos que acabam fazendo que ele tenha interesse em acabar logo com essa guerra, que para ele já não é bom, né? Tem as eleições nos Estados Unidos, e no caso da China também, porque a China depende do petróleo daquela região, e você ter essa dificuldade em abastecimento também para a China é ruim.
1: Trump e Xi Jinping também conversaram sobre Taiwan, ilha na costa leste da China que tem uma situação singular. Funciona como uma espécie de estado independente, sempre ameaçado de uma invasão chinesa. Apesar dos Estados Unidos historicamente apoiarem Taiwan, Trump fez um alerta contra a declaração formal de independência, minimizou a possibilidade de uma tomada à força pela China e não garantiu o envio de armas para Taiwan, alegando que não quer uma nova guerra. A declaração repercutiu em Taiwan, que no final do ano passado aprovou um pacote de mais de 11 bilhões de dólares em compra de armamentos. O ministro taiwanês de Relações Exteriores insistiu na manutenção do acordo, que seria um fator de estabilidade para a região. A porta-voz da presidência de Taiwan reforçou o discurso, lembrando que os chineses têm intensificado exercícios militares próximos à região. Lia Nelson, que bom que vocês estão aqui.
2: Boa noite.
3: Boa
2: Hoje,
3: noite.
2: Sábado, né?
1: gente. Ainda é cedo aí para sabermos o que vem pela frente, né, Nelson? Mas qual que é o saldo desse encontro até aqui?
2: Fonte, Trump, histórico. Não dá muito para acreditar no que o Trump fala, porque, obviamente, ele vai se gabar desse encontro. E ele leva uma desvantagem em encontro, porque o Putin já encontrou com o Xi dezenas de vezes. Nessa cobertura, eu acompanhei com muita atenção qualquer sinalização do Xi Jinping. Ah, ele passou pelo Jardim Imperial, era tudo muita novidade. O Trump quase que tateando ali aquele espaço, porque essa visita de presidente americano à China, à República Popular da China, não é tão comum. Já
1: Ele
2: o
1: até
2: Putin.
1: perguntou, né, quem já esteve aqui, né? Outros presidentes já
2: Que
1: estiveram
2: tinha
1: aqui no
2: sido, acho que, o
1: jardim.
2: Gerald Ford, a parte do Jardim Imperial. É porque também gosta, né? Ele quer falar, foi o primeiro e tal, não conseguiu dessa vez, mas é importante, mas é um começo, uma reaproximação. E quando se fala de China e Rússia, já estão juntos ali economicamente, a China compra o petróleo da Rússia, os Estados Unidos, a Europa, tenta embargar a Rússia por conta da invasão da Ucrânia, a China dá de ombros. Tem a cooperação militar na Ucrânia, tem envio de componentes, cooperação tecnológica. Então, são países que estão próximos e tem um acordo China-Rússia, que é um acordo que eles dizem textualmente que as cooperações ou a cooperação entre eles não tem limites. Sem limites, então já é uma cooperação muito profunda. Agora, deve ser um papo muito bom, né? Um contar para o outro. O que ele falou? O que vocês discutiram? Porque nós, jornalistas, ainda mais do outro lado do mundo, mas até quem estava lá, ninguém jamais saberá, ou tão cedo saberá o que os
1: Exatamente o
2: dois.
1: que aconteceu,
2: Exatamente.
1: né? E Lia, pensando no Brasil, né? Qual que é o significado dessa aproximação? Pensando até em termos econômicos para a gente aqui.
4: Se de fato eles chegaram em consensos comerciais, como o Trump tentou anunciar que foi bom, positivo, de fato aí vai ter um impacto na nossa exportação. Por exemplo, no começo desse ano, a China e o México fizeram essas cotas para carne, para alguns pontos que o Brasil tinha um certo protagonismo, limitando a exportação para mais ou menos 1,1 milhões de toneladas. E agora a gente estava contando que justamente os outros países que iriam ser fornecedores não conseguissem alcançar essa cota, que o Brasil poderia ter um espaço de barganha. Agora, com essa negociação mais próxima, estreita entre Estados Unidos e China, isso pode ter um impacto na balança comercial e nas exportações promissoras que o Brasil teria, né? Mas de outra forma, eu acho que também tem uma questão dos BRICS, né? Que favoravelmente, aí nesse sentido, pode ser que a China ainda fique olhando para o Brasil como um bom parceiro comercial. E aí eu aposto que pode ter ainda uma reviravolta nessas negociações.
1: 6 em cada 10 trabalhadores com carteira assinada têm jornada de trabalho maior do que 40 horas semanais. Os dados são da Relação Anual de Informações Sociais do Ministério do Trabalho e Emprego. Estes são vídeos de ações de uma desenvolvedora de projetos na capital paulista que há 18 anos promove parcerias entre grandes empresas e ONGs para gerar impacto social em diversas áreas. Em 2024, a empresa participou de um experimento de redução da escala de trabalho para 4 dias semanais. O resultado foi tão bom que os 48 funcionários CLT tiveram o contrato alterado no ano passado para o chamado modelo 100-80-100. 100% de salário e benefícios, redução de 20% das horas trabalhadas e manutenção de 100% da produtividade.
3: E o que a gente teve como conclusão foram funcionários muito mais felizes, com maior qualidade de vida, mais motivados, com mais autonomia e mais engajados com o propósito da empresa. E, além disso, a gente manteve a qualidade dos nossos projetos e a gente teve um aumento na margem financeira dos nossos projetos.
1: Especialistas afirmam que essa é uma realidade para determinados setores, onde o capital humano é o bem mais valioso que sustenta a atividade. Vale, por exemplo, para empresas em que a criatividade é a grande geradora de produtos, para bancos e escritórios de advocacia. Mas a massa dos trabalhadores brasileiros ainda não experimenta esse alívio da carga laboral.
5: Esse setor de serviços, onde a gente tem um número de pessoas em situação de vulnerabilidade socioeconômica maior, muitas vezes a formação acadêmica, ela não é tão alta. Neste caso, o que a gente tem observado é que as jornadas, às vezes, elas continuam muito longas, entre 41 e 44 horas.
1: Hoje, mais de 35 milhões de pessoas no país têm jornada de trabalho entre 41 e 44 horas semanais. Análise do Ministério do Trabalho com funcionários de carteira assinada mostra ainda que a maior parte deles cumpre carga semanal de mais de 41 horas. Na comparação entre 2022 e 2025, há registro de queda. Eram 64,3% há 4 anos e hoje são 58,4%. Mas ainda assim, o número é alto. Indica que praticamente 6 a cada 10 trabalhadores têm jornada intensa. Projeto de lei do governo federal e proposta de emenda à Constituição sobre a redução da jornada de trabalho estão em tramitação na Câmara dos Deputados. Eles prevêem o fim da escala 6x1, 6 dias trabalhados para apenas 1 de folga.
5: As empresas vão ter oportunidade de contar com colaboradores, com funcionários, com trabalhadores que têm mais disposição. E aí essa disposição não é importante só para o trabalho, ela é importante também para que essa pessoa se qualifique mais e melhor, porque o ganho de produtividade que as empresas precisam virá exatamente de mais qualificação e não necessariamente de uma mudança na jornada apenas.
6: E a redução pode significar maior produtividade?
7: Pode. Nós já estamos mostrando aqui exemplos concretos de que uma adequação da jornada de trabalho com os trabalhadores sim faz sentido e pode gerar produtividade. Mas para alguns setores isso ainda está sendo questionado. Então, por exemplo, na área de serviços ou comércio, muitas pesquisas apontam que isso geraria uma maior rotatividade de mão de obra, precisaria para cobrir a carga horária, então isso poderia ter um impacto na prestação de serviço e, portanto, na produtividade. Então, vamos tentar qualificar o que seria essa produtividade, né? Eu penso o seguinte, se o trabalhador ele consegue ter tempo para descansar, para recompor as suas energias e para se qualificar, a produtividade naturalmente vai aumentar. Agora, se a gente tem uma escala em que isso é sufocado, tanto mentalmente quanto fisicamente, é impossível você querer que uma pessoa renda mais produtivamente trabalhando mais tempo. Então, para mim, é ilógico imaginar que isso vai ter um impacto negativo na produtividade. Muito pelo contrário, acho que vai ter um impacto positivo e com mais assertividade, com mais empenho, já que você também tem a possibilidade de descansar e se qualificar.
6: Outros países caminham nessa direção também, Nelson, de redução de jornada?
2: Os países que são centrais, digamos assim, né? Porque tem países que nem têm formalização de emprego e tal. Pensando em países que têm formalização de emprego, a gente sempre olha para os países escandinavos, né? Uhum. Que tem não só a questão da escala de trabalho, mas também da diferença salarial de homem para mulher, que é um assunto sobre o qual a gente vai falar. Aqui no Brasil é interessante porque a gente vê empresários falando publicamente, escrevendo seus artigos, representantes de setores empresariais, contrários, tentando, explicando que na opinião deles vai ser uma coisa ruim, mas entre os políticos, até aqueles que defendem esses setores, tem muita dificuldade de defender isso, porque é muito impopular. Quando a gente fala de 35 milhões, a gente está falando de 35 milhões de eleitores, né? Porque são pessoas que trabalham, logo votam, e no fim dessa discussão aí, vai ter muita gente reivindicando a paternidade ou maternidade desse projeto, que começou, vamos lembrar, aquele movimento Vida Além do Trabalho, uhum. do vereador do Rio, Rick Azevedo e tal, e agora todo mundo quer adotar, é chamar de seu, seja o presidente Lula, seja o presidente da Câmara. Então, é um projeto bem-vindo para o público. Mas é difícil de defender publicamente porque desagrada os possíveis financiadores. Então, é uma posição delicada ali para os parlamentares.
6: O presidente Lula e o senador Flávio Bolsonaro aparecem empatados no segundo turno da pesquisa de intenção de voto para as eleições presidenciais deste ano. O levantamento do Instituto Datafolha foi divulgado hoje, mas foi feito antes do vazamento das conversas entre Flávio Bolsonaro e o banqueiro preso Daniel Vorcaro. O presidente Lula, que tinha 39% das intenções de voto no primeiro turno na pesquisa de abril, aparece agora com 38%. O senador Flávio Bolsonaro, do PL do Rio de Janeiro, aparece com os mesmos 35% do levantamento anterior. O ex-governador de Minas Gerais, Romeu Zema, caiu de 4% em abril para 3%. E o ex-governador de Goiás, Ronaldo Caiado, recuou de 5% para 3%. Os outros candidatos não passaram de 2%. Brancos, nulos e indecisos somaram 10% em abril e agora são 9%. E não sabem, caiu de 4% para 3%. No segundo turno, num cenário com Lula e Flávio Bolsonaro, eles já apareciam tecnicamente empatados em abril, com 46% para o petista, que agora tem 45%. E o senador permaneceu com os mesmos 45% do levantamento anterior. No segundo turno, entre Lula e Ronaldo Caiado, o presidente em abril tinha 45% e em maio aparece com 46%. E o ex-governador de Goiás, que estava com 42% em abril, recuou para 39% em maio. No terceiro e último cenário da pesquisa para o segundo turno, com Lula e Romeu Zema, o petista, que liderava em abril com 45%, agora tem 46%. O pré-candidato do Novo, que tinha 42% no levantamento anterior, agora aparece com 40%. A pesquisa Datafolha foi realizada nos dias 12 e 13 de maio, com 2.004 eleitores de todo o país. A margem de erro é de 2 pontos percentuais.
1: Você vai ver a seguir, Israel volta a bombardear o sul do Líbano no dia seguinte à renovação da trégua com o Hezbollah. E pela primeira vez na história, os desastres naturais deixam de ser a principal causa de deslocamento forçado no mundo. Voltamos já.

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6: Israel desrespeitou o cessar-fogo no Líbano horas depois de uma trégua de 45 dias ser anunciada pelos Estados Unidos.
7: A cidade libanesa de Tiro foi a mais devastada nos ataques israelenses da madrugada. O exército de Israel chegou a avisar a população do sul para que deixasse a região imediatamente. Mais de 30 vilarejos foram bombardeados. O diplomata norte-americano Matt Lee, que participou das negociações com representantes de Israel e do Líbano, disse que a prorrogação do cessar-fogo permitirá novas conversas. Mas ele mesmo admitiu que não sabia se os termos tratados em reuniões de gabinete surtiriam efeito no fronte. Israel é acusado pelo Líbano de desrespeitar todos os acordos de cessar-fogo desde 2024. Nos últimos 3 meses, ataques israelenses mataram mais de 3 mil libaneses e feriram 9 mil. Nesse mesmo período, 1,5 milhão de pessoas, famílias, mulheres e crianças, se deslocaram do sul para o norte do país, fugindo da guerra. Israel argumenta que o alvo é o grupo Hezbollah, aliado do Irã, que lança foguetes contra o país. O sábado foi de protestos em várias cidades do mundo contra Israel, que vem desrespeitando o cessar-fogo no Líbano e na faixa de Gaza. Em Tel Aviv, parte da população se mobilizou contra o governo de Benjamin Netanyahu. Os manifestantes acusam o primeiro-ministro de dividir a nação e de sujá-la de sangue. Em Viena, na Áustria, os manifestantes fizeram um concerto para rejeitar a participação de Israel no Eurovision, o maior festival de música da Europa. Os manifestantes acusam o evento de dar palco para genocidas. As ruas da capital inglesa também foram tomadas por manifestações contra as guerras e contra a ocupação israelense da Palestina. Em Roma, na Itália, a passeata foi em apoio às flotilhas humanitárias que tentam furar o bloqueio israelense a Gaza.
6: Esse tipo de violação já virou parte do próprio funcionamento desses acordos, parece, não é, Nelson?
8: É, não durou nem 24 horas, né? E na prática o que acontece é que Israel é um país que existe, não dá para questionar, fundado em 48. Só que países têm fronteiras. Israel não tem. Israel tem alguma coisa ali que parte do mundo reconhece. E qual é a fronteira de Israel na prática? A gente viu no Líbano, a fronteira se expandiu. A fronteira se expandiu, pegou o sul do Líbano. Já Colinas do Golã, que teoricamente para a comunidade internacional, seja lá o que foi isso, Colinas do Golã pertence à Síria. Na prática, é território israelense, controle israelense, e eles acham que faz parte por uma questão de segurança. É mais alto e dali poderia promover ataques contra Israel. Tem justificativa, eu não estou nem entrando por esse lado. Tem as colônias, que tem um crescimento, não só em número de colônias, mas naturalmente o crescimento vegetativo. Se você tem uma família vivendo numa colônia, tem filho, o filho casou, você expande a colônia. Gaza, não vou nem falar de Gaza. Então, Israel é um país com um território sem definição. É um país com território sem definição. E vai expandindo sem deixar claro qual é o limite. Qual é o limite? Porque se a gente for pegar a Bíblia, você pode ir até o Iraque hoje, vai para Ur, né? Na Bíblia você vai até o Iraque. Então não tem essa definição. Então fica um pouco desconectado o debate público, porque, claro, Israel tem o direito de existir, mas em que fronteiras? Aí quem critica a expansão de Israel parece que está sendo antissemita, criticando a existência do Estado de Israel. Mas essas fronteiras que se expandem. Que Estado é esse que tem fronteiras indefinidas e que podem se expandir ao sabor do desejo de um chefe de governo?
6: Quando moradores voltam a abandonar aí nas suas cidades, quais os impactos econômicos num país que já enfrenta uma crise grave, não é, Lia?
9: Enormes, né, Andresa? Eu concordo com o que o Nelson está trazendo. Quando você não tem uma definição com segurança jurídica, política, a economia, ela degringola. E as pessoas, nesse momento, estão num estado em que as regras nunca estão claras, porque sempre ela está mudando, está mutável. Então, para a economia, esse é o cenário de... Esse cenário de instabilidade impossibilita que as pessoas possam ter convivência, consumo, ter uma vida, literalmente, né? Então, é muito trágico ver que a instabilidade por o desejo de um governante, né? Faz com que a vida de centenas de milhares de pessoas sejam afetadas, não só do seu próprio país, mas dos arredores. E é o que a gente tem visto com esse arraste de guerras e conflitos na região já há algum tempo.
8: Só acrescentar um governante encalacrado na justiça, né?
9: Perfeito.
8: Que se sair do cargo, aí ele vai ter outros problemas pessoais. Enquanto isso, ele faz os seus problemas, os problemas do Estado.
6: Uhum. Pela primeira vez na história, os desastres naturais deixaram de ser a causa principal dos deslocamentos forçados no mundo. As guerras e a violência são os fatores que provocam os êxodos modernos.
10: No Oriente Médio, na África, no Leste Europeu. A expansão das guerras e de conflitos em diferentes regiões do mundo tem forçado populações inteiras a deixar suas casas em busca de segurança e condições mínimas de sobrevivência. De acordo com um relatório do Centro de Monitoramento de Deslocamento Interno, mais de 62 milhões de pessoas foram obrigadas a se deslocar dentro das fronteiras dos seus próprios países em 2025. Desse total, mais de 32 milhões por causa de conflitos e violência, um aumento de 60% em relação ao ano anterior. Pela primeira vez, o número supera os deslocamentos causados por desastres naturais, que somaram mais de 29 milhões, segundo o levantamento.
11: Também é reflexo de uma diminuição na ajuda humanitária internacional. Então, a gente teve um corte muito grande sendo feito nas Nações Unidas, né? Principalmente na Acnur. Que era, vamos dizer, o braço das Nações Unidas, que tinha esse papel mais relevante de conseguir realizar a ajuda humanitária in loco, em regiões de conflitos.
10: Bombardeios em países como Irã e ataques na República Democrática do Congo obrigaram grande parte da população a deixar tudo para trás de maneira repentina, sendo responsáveis por 2/3 dos novos deslocamentos internos. Já o Sudão abriga o maior número de deslocados pelo 3º ano consecutivo.
11: E a gente tem visto a fome sendo adotada como um mecanismo de guerra. Então, dificultando o acesso da população a alimentos básicos, né, fazendo, vamos dizer, ataques a ferrovias, a rodovias, a áreas de acessos importante.
10: No ano passado, os desastres naturais deixaram de liderar o ranking global, mas ainda estão entre as principais causas que forçam moradores a deixarem suas casas em todo o mundo. Segundo o levantamento, aqui no Brasil, as tempestades provocaram cerca de 400 mil deslocamentos de pessoas ao longo de 2025.
12: Nós sempre tivemos um êxodo significativo de população do Nordeste para outras regiões do país, devido à dificuldade da população sobreviver numa região semiárida. O problema é que o Nordeste brasileiro está se tornando uma região árida, uma região semidesértica. Com isso, nós podemos sim esperar um aumento desta migração interna do Nordeste para o restante do país.
11: Deslocamentos devido às situações climáticas, grandes enchentes, grandes secas, se mantém como algo urgente dentro da sociedade mundial e que não tem tido nenhuma resposta efetiva dos governos.
6: Como a economia responde, Lia, a esses deslocamentos por conflito?
9: Esses deslocamentos acabam tendo uma afetação na economia no sentido de mão de obra, né? Então, alguns países acabam vendo isso como algo interessante para absorver essas pessoas e colocar pagando menos para elas, então de uma forma até exploratória. E outros veem como uma ameaça, porque também o êxito acaba fazendo com que se você tem, não consegue absorver essas pessoas, isso gera também mais conflitos na região, porque outras pessoas se sentem ameaçadas por estarem chegando pessoas diferentes no seu território. Então, de forma distinta, a economia acaba variando bastante com relação a essa temática. Mas eu queria destacar um ponto que a professora, a entrevistada, trouxe, que é a questão da ajuda humanitária. Acho que a crise da ONU, do sistema ONU, e a falta também de percepção de que isso é uma violação de direitos humanos, faz com que a gente tenha um agravamento ainda maior desses processos migratórios, né? Então, você literalmente perde tudo numa guerra, você não tem nem roupa, nem documento, nem nada, você tem que sair para um outro lugar. E esse realocamento da vida não é em nenhuma forma assistenciado por ninguém, inclusive colocado em xeque, porque quando há 2 anos o Trump entra no governo, ele começa a cortar os recursos do setor, né? Então, para mim, esse é um ponto muito crítico e que economicamente poderia ser revertido se a gente tivesse um melhor sistema de amparo para essas situações.
6: Agora, a reportagem chamou a atenção também, destacando que o Brasil tem esses deslocamentos por questões climáticas, uhum. Não é, Nelson? E são eventos aí cada vez mais frequentes e é preciso estar preparado para isso. Você cobriu a COP, esteve lá. A conversa caminhou nesse sentido?
8: Que na COP tinha uma pressão popular que tentava acessar as áreas de discussão de diplomatas, mas pouquíssimas pessoas conseguiam entrar. E Belém foi basicamente blindada da realidade. Então, a COP sem Belém impacta menos, porque aquilo ali é tudo muito cercado e as discussões são discussões sobre temas muito abstratos, quase metafísicos, porque é 1.5, né, mitigação, e tem pessoas sofrendo hoje. E um dado interessante que está nesse levantamento, primeiro que a gente fala de deslocados, o deslocado é dentro do país, então não é um problema entre países, são problemas internos, uhum. E os países têm que resolver cada um do seu jeito, quem pode, né? Não, nem todos têm essa capacidade. Mas o relatório destaca eventos de baixa intensidade, ou seja, não é exatamente um furacão que passou, são eventos recorrentes, mas não necessariamente devastadores. E esses deslocados, mesmo que eles voltem para sua casa, eles são contabilizados como deslocados. Então, ele foi deslocado temporariamente, até por prevenção. Saiu, vamos ver. Ok, está seguro, voltamos. Eles contabilizam. São 400 mil pessoas, que é uma dimensão que a gente não tem, porque a gente vê pingado. Ah, esta casa caiu, esta senhora perdeu a sua família, ela está varrendo, tirando a lama da sua casa. É muito personificado. Agora, quanto junta 400 mil pessoas, é uma cidade média. Né?
6: Uhum. E a seguir, o que a dona do Instagram, Facebook e WhatsApp vai fazer para identificar menores que burlam as restrições de idade nas redes sociais? E o STF valida a lei que determina igualdade salarial entre homens e mulheres em mesma função. Voltamos em instantes.

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5: A lei que estabelece regras para garantir a igualdade salarial entre homens e mulheres foi validada esta semana pelo Supremo Tribunal Federal. A legislação sobre o tema estava sendo questionada por duas ações no STF. Por unanimidade, o plenário do Supremo Tribunal Federal decidiu considerar constitucional a lei que estabelece medidas para buscar a igualdade salarial entre homens e mulheres que atuam nas mesmas funções. Ela era alvo de três ações no STF. Duas contrárias, movidas pelo Partido Novo e pelas confederações da indústria e do comércio, além de uma favorável que foi feita por centrais sindicais. A lei que estava sendo questionada foi sancionada pelo presidente Lula em 2023. Os contrários apontavam que a divulgação de salários e de regras de remuneração causam a exposição de informações sensíveis das empresas e violam o princípio constitucional da livre iniciativa. Mas esse argumento foi derrubado pelo relator, que foi seguido por todos os outros ministros do STF.
6: Essas alegações, a meu ver, com todo respeito às posições em contrário, é de que a edição e publicação desses relatórios seria uma exposição indevida de informações sensíveis nas empresas declarantes e prejudicaria seus interesses de modo a desvirtuar processos internos, estratégias concorrenciais, políticas de recrutamento e gestão de pessoas, não guarda nenhuma razoabilidade.
5: De acordo com a nova legislação, as empresas com mais de 100 funcionários devem fazer relatórios semestrais de remuneração sem identificar os empregados. O Ministério do Trabalho e Emprego é responsável por receber esses dados. E caso encontre desigualdade entre homens e mulheres na mesma função, o empregador pode ser multado em 10 vezes o valor do salário devido por discriminação de gênero. O contratante ainda deverá apresentar um plano de ação com metas e prazo para corrigir a distorção.
7: Para além da multa, existe também uma outra questão, que é o risco reputacional dessas empresas, uma vez que essas empresas, para além da multa, que talvez não seja tão significativa, mas ter uma mancha ou uma nódoa, não é? Uma questão reputacional que vincule essas empresas a empresas que não pactuam com a igualdade salarial entre as mulheres, eu penso que isso seja talvez mais nocivo do que a própria multa.
5: E é mais um passo para corrigir uma desigualdade histórica, não é?
8: Sem dúvida, né, Andresa? A gente está numa sociedade que 52% da população brasileira é composta por mulheres e a gente ainda tem uma distorção de renda de 21% entre homens e mulheres, na mesma posição, com a mesma formação. Então, mulheres ganhando 21% a menos do que os homens. Então, ter esses controles, que eu acho que foi o que a lei implementou, faz justamente que a gente tenha transparência sobre esse processo, né? Afinal, como que as empresas estão negociando negociando e como que as empresas estão tratando as suas funcionárias. Agora, a justiça econômica com essa legislação possibilita também que, considerando que hoje boa parte das casas são chefiadas por mulheres, que haja uma distribuição de renda adequada para manter a manutenção da família, da vida. Então, você é uma justiça básica. Eu acho que muitas

0: dessas empresas que questionaram esse processo falaram que, ah, porque vai ter concorrência se eu divulgar aqui o salário que eu pago aqui e a outra também, pode ter uma migração porque a outra paga mais. Problema seu, você tem que remunerar melhor as pessoas que você está contratando. Agora, não é justificativa colocar a base salarial menor para a mulher?
1: Se estivesse fazendo correto, não teria problema nenhum da transparência. Não?
0: Exatamente, então isso não é justificativa. Eu acho que ter essa decisão do Supremo Tribunal Federal foi fundamental agora para garantir ainda mais a legitimidade dessa legislação, que seja implementada, que seja controlada e principalmente que seja implementada.
1: A Meta, dona do Instagram, Facebook e WhatsApp, anunciou que vai usar a inteligência artificial para identificar usuários menores de 18 anos que informam idade falsa para burlar as restrições. A iniciativa vai ao encontro do Estatuto da Criança e do Adolescente Digital.
2: Vai ficar mais difícil fingir que é adulto. Esse é o objetivo da Meta, que passará a usar uma tecnologia de análise visual para saber se crianças e adolescentes estão criando perfis com idade falsa no Instagram e no Facebook. A inteligência artificial não vai funcionar como reconhecimento facial, mas analisar critérios específicos, como estrutura facial e altura, para estimar a faixa etária do usuário. Além disso, a IA vai buscar pistas em comentários, legendas de publicações, interações em reels, transmissões ao vivo e grupos do Facebook. A Meta anunciou também que facilitou a denúncia das contas falsas por meio do aplicativo e da central de ajuda e que começou a enviar aos pais notificações com informações sobre como verificar e confirmar a idade dos filhos nas redes sociais. Caso o sistema identifique se o perfil foi criado por criança ou adolescente, se passando por adulto, ele será desativado imediatamente. Para evitar a exclusão definitiva, o titular deverá passar por um processo formal de comprovação de idade. A nova tecnologia já existe nos Estados Unidos, mas está sendo expandida para 27 países da União Europeia e para o Brasil. Aqui, por enquanto, a medida se restringe aos usuários do Instagram.
3: Uma vez que a rede social ela desempenha um papel não só de entretenimento, já há muito tempo ela está relacionada a consumo, a comportamento e também saúde mental, que é um tema bem delicado, principalmente quando a gente fala de crianças e adolescentes. Então, assim como o direito do consumidor proibiu, lá na década de 2010, comerciais que envolviam brinquedos, comerciais apelativos, né? Hoje a gente vê esse movimento com o ECA Digital.
2: A medida é uma resposta ao ECA Digital, que entrou em vigor em março. A lei, que estabelece diretrizes para a proteção de crianças e adolescentes na internet, incluiu exigências como mecanismos de verificação de idade e regras mais rígidas para o tratamento de dados desse público. Em nota, a Agência Nacional de Proteção de Dados disse que vem acompanhando a implementação das obrigações previstas no ECA Digital e que aprovou um calendário para orientar as atividades de regulamentação, monitoramento e fiscalização. Além disso, a ANPD informou que divulgou 3 documentos com orientações sobre mecanismos confiáveis de aferição de idade e requisitos mínimos a fornecedores de produtos e serviços digitais direcionados a crianças e adolescentes.
3: Tudo ainda está sobre construção. E isso com certeza pode gerar conflitos, não só técnicos, como eu disse aqui, mas jurídicos e até mesmo diplomáticos. O Brasil ele tem os instrumentos importantes, né? Então você tem lá a ANPD, que é a Autoridade Nacional de Proteção de Dados, mas ainda não existe uma legislação totalmente consolidada sobre verificação etária por inteligência artificial, uso de biometria, a responsabilidade do algoritmo, a transparência na decisão desses algoritmos, né, que muitas delas são automatizadas, não é algo transparente para nós, usuários.
1: É importante responsabilizar também as empresas, não apenas as famílias, do uso da internet por menores, Nelson?
4: A Meta é uma delas, né? Fico pensando também nos sites de pornografia, por exemplo. Vai ter esse reconhecimento facial, mas tem uma premissa que eu acho importante a gente pensar. Por que quer se proteger das crianças? O que tem lá dentro? O que tem lá dentro que tem que proteger? Os adultos também têm que ser protegidos, né? Está mais do que estudado, que está vinculado à depressão, à perda da concentração. Você fica horas ali passando vídeo, quando você vê, passou, acabou o dia.
0: Exato.
4: Aí o que você fez? Nem lembra. reduz sono, gera abstinência se sair. Então, é uma coisa que faz mal. E eu falo isso com lugar de fala de alguém que tem um canal no YouTube, tem um perfil verificado no Instagram. Eu sou um produtor de conteúdo digital, mas entendo que esse negócio aí é
1: feito pra viciar, né?
4: É isso, porque você tem a economia da atenção. Você precisa que a pessoa fique ali. Quanto mais ela ficar, corre o risco da...

0: ver uma propaganda ali, entrar e comprar alguma coisa. Uhum. E então, é feito para isso. Uhum. Então, é um problema para criança, louvável, criança não deveria estar aí, mas nós, adultos, temos que pensar muito bem com o poder que a gente tem de decidir sobre a nossa própria vida, votar e também decidir que aquilo ali faz mal. O que, que eu vou fazer em relação a isso? Isso é uma informação. Isso faz mal. O que, que eu vou fazer em relação a isso?
1: E as crianças não conseguem, né, diferenciar o que, que é conteúdo do que é publicidade.
2: Não, porque está tudo misturado, né? E dentro do próprio algoritmo, esse processo está sendo colocado cada vez mais financiado pelos anúncios dessas promoções, né? Então, a tendência é você ver muito mais conteúdo que tenha recursos colocado para venda do que os conteúdos orgânicos, naturais dos seus amigos, digamos assim. Mas o que me chamou a atenção dessa nova regra, né, que o Instagram, as redes estão mudando as regras o tempo todo, né? É usar como que vai ser usada essa inteligência artificial, em que aspectos, né? Ela vai conseguir realmente identificar, porque tem vários vieses também nesse processo de identificação facial e tudo mais, e realmente se vai pegar os pedófilos que usam, inclusive, a linguagem infantil para se comunicar com essas crianças. Será que eles vão bloquear? Como que eles vão fazer esse controle? Na verdade, deveria, eu concordo com o Nelson, deveria tornar a rede muito mais segura ao invés de bloquear pura e simplesmente por uma verificação pontual usando esses artifícios da inteligência artificial como filtro, né?
1: Paulo Sérgio de Oliveira e Costa tomou posse como Procurador-Geral de Justiça de São Paulo. Ele foi reconduzido para o segundo biênio à frente do maior Ministério Público do país. Paulo Sérgio obteve o apoio de 1.300 integrantes do Ministério Público na formação da lista tríplice, ato que antecedeu a nomeação para o cargo pelo governador Tarcísio de Freitas. A cerimônia contou com a presença de autoridades das esferas federal, estadual e municipal. São 4 décadas de carreira dedicadas ao Ministério Público, atuando como promotor de justiça e ocupando diversos cargos da instituição. Paulo Sérgio disse que neste segundo mandato irá aprofundar as marcas da primeira gestão, como suporte às vítimas e parcerias no combate ao crime organizado.
3: A nossa função principal, evidentemente, é continuar as nossas ações de combate ao crime organizado, né? De atingir o andar de cima do crime, asfixia financeira. Nós, junto com o GAECO e com diversas forças de segurança, órgãos de controle, tivemos muito êxito em mais de 200 operações nesse biênio, onde recuperamos bilhões de bens apreendidos, de dinheiro que foi recuperado do crime, né? Então, acho que esse é o desejo, é o que a sociedade espera de todos nós, e o Ministério Público vai continuar a não faltar com esta preocupação.
1: No próximo bloco, Estados Unidos anuncia o morte de um dos líderes do grupo terrorista Estado Islâmico. E mais, exportadores brasileiros buscam alternativas para os impactos da guerra no Oriente Médio, que já dura 77 dias. A gente já volta.

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11: O presidente norte-americano Donald Trump anunciou a morte do segundo chefe global do grupo terrorista Estado Islâmico num ataque coordenado na Nigéria. O terrorista morreu num ataque contra a base do Estado Islâmico na bacia do Lago Chad, uma região estratégica e de segurança entre a Nigéria e outros três países. Numa publicação nas redes sociais, Donald Trump disse que deu ordens para que as Forças Armadas norte-americanas e a nigeriana matassem o terrorista mais ativo do mundo e afirmou que Abu Bilal al-Minouk era o segundo no comando global do Estado Islâmico. O terrorista tinha 44 anos e era nigeriano. Ele subiu na hierarquia em 2018 e, desde 2023, era alvo de sanções do governo norte-americano. O grupo terrorista Estado Islâmico surgiu em 2004 no Iraque, a partir da invasão norte-americana como um braço da Al-Qaeda, com o objetivo de estabelecer o que eles chamam de Califado Islâmico, com leis radicais e extremistas. O grupo ganhou força se infiltrando na Guerra da Síria por volta de 2011 e conquistando territórios, e aterrorizaram o mundo com a divulgação de vídeos em que decepavam traidores, prisioneiros e sequestrados, inclusive jornalistas que cobriam os conflitos. Em Washington, o general David Anderson, que comanda as Forças Armadas dos Estados Unidos na África, disse diante do Comitê do Senado que o continente africano se tornou o epicentro do terrorismo mundial e confirmou a realização de operações militares em conjunto com tropas locais desde dezembro de 2025. Organizações não governamentais, como Anistia Internacional e Cruz Vermelha, relataram a morte de centenas de civis nessas ações militares, incluindo mulheres e crianças. Mas é como equilibrar essas operações antiterrorismo com que nós estamos vendo aí essas denúncias graves de mortes de civis?
7: Você sabe que depois dessa morte, eu fui ler sobre isso, na BBC tem uma reportagem sobre, na Nigéria, 50 crianças sequestradas entre 2 e 5 anos. E na fuga foram usadas como escudo humano. Só que África não é um assunto que ganha destaque na imprensa. Até essa notícia foi uma notícia meio desaplaudida, porque vocês são jovens, não vão lembrar, mas tinha um terrorista chamado Osama Bin Laden, que é responsável pelo ataque de 11 de setembro de 2001. E ele era um popstar às avessas, todo mundo conhecia. O Brasil criou o MC Bin Laden. Tinha gente querendo cadastrar ou registrar o nome do filho como Bin Laden, foi proibido. Então ele era também alguém popular, no pior sentido, pelos piores motivos, mas popular. Ele não era. Era o número 2, o Trump diz que era o mais ativo, então arrumou a briga interna. O chefe dele não deve estar trabalhando tanto assim. Mas ele não é alguém conhecido. A gente conheceu, muitas pessoas devem ter conhecido, provavelmente, esse terrorista depois da morte dele. Ele não era. Então o Trump está querendo ganhar ali e ganha internamente com os cristãos. Porque na Nigéria, que é um país dividido entre cristãos e muçulmanos, tem uma perseguição desses radicais islâmicos aos cristãos e o Trump entra com esse capital. No momento de baixa popularidade, sim, estou ali salvando cristãos da Nigéria.
11: E a morte do número 2 pode desarticular o esquema financeiro do grupo?
12: A priori é isso que o Trump deseja, mas não sabemos, né? Porque o crime ele tem uma habilidade de se reorganizar rapidamente. Então, justamente se você queima uma cabeça que talvez está sendo muito procurada, obviamente que pode ter uma reorganização. Ou uma descentralização de poder, viabilizando ali que os recursos circulem de outra forma. Mas eu penso que a estratégia é o que o Nelson estava trazendo, é de dizer estamos justificando com todo o armamento, com todo o arsenal que os Estados Unidos está colocando no combate ao crime, ao terrorismo no mundo há anos, colocando como troféu, falando estamos cumprindo com essa agenda, então vale a pena continuar investindo e gastando nisso. Isso para mim é complexo porque movimenta uma outra indústria, a indústria da arma, que está crescendo cada vez mais no mundo e ganhando repertórios econômicos muito fortes.
11: Em plena colheita das safras de soja e milho, início da safra de café, o produtor brasileiro enfrenta alta de custos para exportar por causa da guerra no Oriente Médio. Em meio às incertezas, os exportadores buscam novas alternativas para escoar a produção.
13: Com pouco mais de 2 meses da guerra no Irã, mercados exportadores, como o de café, por exemplo, vêm resistindo aos efeitos do conflito no Oriente Médio. A situação já provocou uma queda de 6% este ano no volume exportado em comparação com 2025, diante do fechamento do Estreito de Hormuz. Exportadores brasileiros têm buscado novos caminhos.
14: É bem provável que pode também haver outras rotas alternativas, mas olhando ali os portos de entrada daqueles países, né? Rotas terrestres, né? Então, obviamente, o mercado ele se adapta. Então, na verdade, existem outras possibilidades que os nossos importadores, os nossos parceiros, eles encontram uma forma de fazer chegar nos mercados como um todo.
13: A estratégia é a mesma usada em outros tipos de mercado, como o de cereais, que vem se adaptando diante do conflito. Desde o início da guerra do Irã, o custo do transporte internacional por navios subiu cerca de 50%, segundo o levantamento do Instituto Maltic Exchange, que acompanha o frete marítimo no mundo.
15: Todo custo que aumenta, ele mexe na margem de lucro, né? Seja do exportador, seja do importador. Então, uma vez que essa tensão geopolítica ela aumenta o preço dos fretes, não só para carregamentos da região, mas sim para o... globalmente falando, né?
13: No ano passado, as exportações representaram cerca de 15% do produto interno do país. Especialistas afirmam que manter o fluxo das vendas para o exterior é fundamental para evitar a queda do PIB e impactos ainda mais prejudiciais à economia brasileira, como a alta do dólar e o aumento do desemprego.
16: Eu diria que o mais, talvez até mais importante, seja o fato de que as exportações trazem dólares para o país, né? E é isso que efetivamente, primeiro, mantém as nossas contas externas equilibradas, o que é bastante importante, inclusive para o equilíbrio da taxa de câmbio, né? Que é um fator que também tem um peso inflacionário relevante, também influencia taxas de juros, mas ainda, né? Mais do que isso, são essas exportações, esses dólares que entram no país, que possibilitam, né, ao Brasil honrar os seus compromissos externos.
13: Em meio às incertezas sobre o fim da guerra no Oriente Médio, os produtores brasileiros seguem em busca de novas rotas de exportação.
15: Ninguém vai virar as costas para o mercado do Oriente Médio. Ele é um mercado importante, importantíssimo para os nossos produtos. Mas, claro, tem todo esse risco envolvido. Então, pode ser que em algum momento, se esse conflito se escalar, pode ser que os volumes diminuam, mas lá eles precisam desses produtos, subprodutos, precisam continuar se alimentando, né? E o Brasil, como um grande fornecedor, ele precisa cumprir esse papel.
11: Ele, mesmo abrindo novos mercados, novas alternativas, o melhor cenário para qualquer país é o fim da guerra.
12: Sem dúvida, isso aí seria o sucesso para qualquer negócio, né? Mas sim, esse processo da guerra, de fato, incorporou vários processos para a economia, para os preços, que agora estão reverberando nos negócios. Então, com a rota bloqueada e pensando ali em um aumento do preço do petróleo que atinge tudo, inflacionou tudo, fez com que a exportação realmente fosse, de alguma forma, impactada e prejudicada, e agora é pensar alternativas, inclusive aqui mais próximas, do que perdendo um pouco desse mercado a priori, mas pensando no longo prazo, ampliando a sua rede de mercados mais próximos. Então acho que o Brasil está pensando mais nessa estratégia.
7: Vamos pensar em possíveis repercussões políticas, né? Perfeito. Se o produto não é exportado, fica aqui, tem mais oferta, pode cair o preço, e aí inflação que não sobe pode repercutir na popularidade do presidente da República, que dizem que tem muita sorte, né? Tem fatores que o governo trabalha, mas isso aí é uma coisa com a qual o governo não pode trabalhar, não pode ingerir diretamente. Então, preço mais baixo pode impactar na popularidade do presidente, numa espécie de efeito borboleta, Estreito de Hormuz, popularidade do Lula.
11: Perfeito. E agora, o futebol, 3 jogos encerrados neste sábado pela 16ª rodada.

0: do Mirassol e foram recompensados. Cissé bateu colocado para marcar um lindo gol. Atlético Mineiro 3, Mirassol 1, placar final. No estádio do Maracanã, o uruguaio Canóbio acreditou na jogada. Fez o cruzamento e a bola caprichosamente cruzou a área até chegar a John Kennedy. Fluminense 1-0 sobre o São Paulo. Erro na saída de bola de Dória. De pé impede Nonato para Costa para Canóbio marcar. 2-0. No final da partida, o São Paulo reagiu. Dória escorou a cobrança de escanteio com o peito e mandou para o gol. Final no Maracanã, 2-1 Fluminense.
1: Lia, Nelson, obrigada por estarem aqui. Até uma próxima oportunidade.
2: Prazer,
3: obrigada,
2: sempre.
3: Prazer.
1: Há exatos 60 anos, em 16 de maio de 1966, a banda californiana Beach Boys lançava o álbum Pet Sounds, um marco da música pop. O grupo abandonou a surf music e passou a fazer músicas com outros temas mais melancólicas, com instrumentos não convencionais e arranjos complexos. O disco é considerado a obra-prima do fundador da banda, Brian Wilson, que morreu no ano passado, aos 82 anos. Boa noite, obrigada pela companhia. Ótimo domingo pra você.
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2: Vinte e duas horas, um minuto.
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4: Olá, caros amigos do programa Contrastes, e bem-vindos a esse novo programa. A sonata para piano número 32, em Dó Menor, opus 111, não é apenas a última sonata que Ludwig van Beethoven compôs para o instrumento, mas representa um testamento musical e filosófico. Escrita entre 1821 e 1822, a obra rompe com a estrutura tradicional de três ou quatro movimentos, apresentando-se em apenas dois. O pianista e maestro Hans von Bülow descreveu de maneira muito eficaz esses dois movimentos como samsara e nirvana, uma metáfora precisa para a transição do tumulto terreno para a transcendência espiritual. O primeiro movimento é o ápice do estilo heróico e tempestuoso de Beethoven, escrito na sua tonalidade mais trágica e fatalista, Dó menor, a mesma tonalidade da Quinta Sinfonia e da Sonata Patética. O movimento abre com imensa tensão. Acordes pesados, pontuados por silêncios dramáticos, criam uma atmosfera de instabilidade, mas com uma fúria também de angústia. O tema principal irrompe como um trovão, impulsionado por um motivo rítmico implacável. Beethoven utiliza uma textura intensamente contrapuntística, por vezes flertando com a fuga, o que confere ao movimento uma severidade quase barroca,

Ese foi o início da Sonata Opus 111 de Beethoven com Claudio Arrau ao piano. O movimento termina de forma exausta e resignada. Um lento decrescendo e uma transição harmônica preparam o terreno para a luz do segundo movimento, terminando assim em um Dó maior silencioso, mas ainda repleto de tensão não resolvida.

Ese foi Claudio Arrau nos minutos finais do primeiro movimento. E se esse primeiro movimento é a luta, o segundo movimento representa a aceitação. Trata-se de um tema com cinco variações e uma extensa coda, escrito em Dó maior. A arieta possui uma melodia de extrema simplicidade, movendo-se quase inteiramente por graus conjuntos. Graus conjuntos seriam notas próximas entre si, transmitindo uma paz profunda e estática.

Vimos Claudio Arrau no início da Arietta, segundo movimento da sonata opus 111 de Beethoven. O gênio de Beethoven reside na manutenção do pulso básico, chamado de tactus, e isso enquanto subdivide os tempos de forma cada vez mais complexa. A variação 1 usa semicolcheias, notas rápidas. A variação 2 usa fusas. As fusas são notas que têm a metade da duração das semicolcheias, ou seja, mais rápidas ainda. E a variação 3 usa semifusas e síncopas. Semifusas ainda são notas mais curtas de duração, portanto, mais breves. Então, cada variação tem mais nota dentro do mesmo pulso rítmico. Essa variação 3 é famosa por sua complexidade rítmica e acentos deslocados que soam de forma surpreendentemente semelhante ao boogie-woogie ou ao jazz. É uma explosão de energia estática antes do mergulho na introspecção. Digo isso sabendo que essa analogia deixaria o pianista András Schiff furioso, porque, como poderão perceber aqui nessa fala em inglês, para quem o compreende, ele disse em várias ocasiões, e aqui tem mais uma dessas ocasiões, que, na opinião dele, isso de comparar essa variação ao jazz é absolutamente um absurdo.

0: woogie.
1: As many people suggest, I get very upset when I hear that. Oh, this variation is so jazzy. There's nothing jazzy about it. It's only, of course, today we have different associations and we cannot forget all our experiences of jazz. But with due respect to that, this is the most spiritual creation of the most spiritual composer, so let's not associate it with banalities.
2: Nas variações 4 e 5, a textura muda drasticamente. A música se torna etérea, flutuando em registros extremos do piano. Muitos graves e muitos agudos, com um grande vazio no meio. E a obra culmina em longas correntes de trinados de extrema dificuldade técnica e expressiva. O trinado, que antes era um mero ornamento clássico e barroco ainda antes, torna-se aqui a própria substância da música, soando como a vibração pura das estrelas ou, então, a desintegração da matéria, terminando a sonata num silêncio reverente. E agora chegamos ao momento de comparar algumas visões distintas dessa sonata. A complexidade interpretativa gerou gravações radicalmente diferentes. Uma interpretação convincente deveria equilibrar o rigor arquitetônico do primeiro movimento com a flexibilidade espiritual do segundo. E comecemos com Arthur Schnabel, numa gravação histórica de 1932. Eu escolhi Arthur Schnabel porque ele é frequentemente considerado o pioneiro da interpretação moderna de Beethoven. Sua leitura foca na arquitetura de longo prazo e na verdade emocional crua. O que lhe falta em polimento técnico, a erros audíveis em passagens apressadas no primeiro movimento, ele compensa com um entendimento profundo da gravidade da obra. Sua arieta possui uma profundidade espiritual inigualável. Ele entende os trinados finais não como exibicionismo, mas como suspensão do tempo. Vamos diretamente pular, então, para esse momento final da sonata, onde realmente parece que o mundo em que vivemos esteja suspendido no tempo e no espaço. Talvez esse seja realmente um dos pontos altos dessa interpretação. Vale lembrar que, sendo a gravação de 1932, a qualidade sonora não será a mesma que aquela de gravações mais recentes, às quais estamos mais acostumados.

Esse foi o extraordinário Arthur Schnabel em 1932. Maurizio Pollini, em sua gravação de 1977, oferece uma visão arquitetônica objetiva e tecnicamente imaculada. Sua leitura é monumental e, como sempre em Pollini, sem sentimentalismos excessivos. No primeiro movimento, o contraponto é apresentado com uma clareza cristalina, como se fosse esculpido em mármore. E na variação 3 da arieta, sua precisão rítmica faz com que a complexidade sincopada soe afiada e revolucionária. Embora alguns críticos apontem que falta para sua coda final o calor humano encontrado em outras interpretações, por exemplo, naquela do Arthur Schnabel que acabamos de ouvir. De Maurizio Pollini ouviremos o primeiro movimento dessa sonata. Reparem na severidade marmórea das linhas arquitetônicas.

Esse foi Maurizio Pollini em 1977. E agora, antes de passar ao terceiro pianista, quero comparar os momentos finais dessa sonata nessas duas interpretações. Começaremos ouvindo Pollini.

E depois de Pollini, escutem como esse trinado sem fim na região mais aguda do piano adquire com Schnabel uma dimensão metafísica. Não é mais algo concreto, se transforma em algo totalmente ultraterreno.

Ese foi Arthur Schnabel. Terminaremos com Claudio Arrau, gravação de 1965. Claudio Arrau, que, aliás, nasceu em Chillán, a cidade do Chile, onde eu tenho o privilégio de ser regente titular da Orquestra Sinfônica de Ñuble. Ñuble seria a região da qual Chillán é capital. Claudio Arrau traz um som profundo, rico e uma abordagem altamente meditativa e deliberada à música de Beethoven. O andamento de Arrau no primeiro movimento é mais pesado e expansivo, enfatizando o esforço e a luta, o peso físico do som. No segundo movimento, sua paleta de cores é vasta. Ele toma a indicação de Beethoven, adagio molto semplice, com extrema seriedade, criando uma jornada hipnótica e filosófica que extrai cada gota de significado harmônico das variações finais. Com Claudio Arrau, ouviremos agora o segundo movimento, Arietta. Esse movimento não é apenas um desafio para os dedos, mas para o intelecto e a maturidade emocional de quem a interpreta, e serve como um adeus perfeito e silencioso de Beethoven a instrumento que definiu sua vida, o piano. Vamos ouvir.

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0: 23 horas.
1: 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Iniciamos com Bill Evans ao piano.

0: Ouvimos com Joey Alexander ao piano, Wilbon Rogers contrabaixo, Eric Harland, bateria, de John Coltrane. Moment's Notice, gravação de 2018. Antes, Bill Evans ao piano, Ed Gomes contrabaixo e Marty Morrell à bateria, de Bill Evans. 34 Skidoo, gravação de 1973.
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0: Ella Fitzgerald.

0: Na voz de Samara Joy, com Pasquale Grasso ao violão, Ari Roland contrabaixo e Kenny Washington à bateria, de Frank Lane, ouvimos It Only Happens Once. Antes, com Ella Fitzgerald, Joe Pass à guitarra, de Duke Ellington e letra de John Latouche, Take Love Easy.
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0: Maurice Monnier Quartet.

0: Com Dizzy Gillespie Big Band, ouvimos de Pete Anson, Jessica's Birthday, gravação de 1956. Antes, Maurice Monnier Quartet, de Jimmy McHugh e letra de Dorothy Fields, Don't Blame Me, gravação também de 1956.
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0: Memphis Slim.

0: com Diana Krall, voz e piano, Anthony Wilson, guitarra, John Clayton, contrabaixo, Jeff Hamilton, bateria, de Chris Smither, numa adaptação de Bonnie Raitt, Love Me Like a Man. Antes, Memphis Slim, voz e piano, de Leroy Carr, How Long.
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0: Na sequência, Miles Davis ao trompete,

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1: Já voltamos. E vamos ouvir Ted Jones ao trompete, sob regência de Oliver Nelson.

0: Com Duke Ellington and his orchestra, ouvimos de Duke Ellington, Sophisticated Lady, gravação de 1966. Antes, sob regência de Oliver Nelson, Ted Jones ao trompete, Phil Woods, Ben Webster e Pepper Adams, saxofones, Phil Bodner, saxofone e trompa, Roger Calloway, piano, Richard Davis, contrabaixo e Grady Tate, bateria, de Dave Brubeck, Blues for Mr. Broadway, gravação de 1964.
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0: Na sequência, Gretchen Parlato, voz e percussão.

0: com Roberto Fonseca ao piano, Mayra Andrade, voz, Omar Gonçalves, contrabaixo, Ramses Rodrigues, bateria e Joel Yerrezuelo, a percussão. Ouvimos de Roberto Fonseca, Siete Potências, Bu Canto. Antes, Gretchen Parlato, voz e percussão, Lionel Luke, voz e guitarra, Aaron Parks, piano, Massimo Biocati, contrabaixo, de Lionel Luke, Benny Stone.
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0: Regina Carter, ao violino,

0: Ouvimos com The Dirty Dozen Brass Band e Dr. John ao piano, de Ulysses Gaines, Big Chief. Antes, Regina Carter ao violino, Alvester Garnett, bateria, Chris Lightcap, contrabaixo, e Will Holzhauser, acordeon, de Hank Williams e arranjo de Chris Lightcap, Honky Tonkin.
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0: Charoney Waite.

0: Ouvimos com Alan Farnham ao piano, Joe Lovano saxofone, Jamie Haddad bateria, Drew Grass contrabaixo, de Alan Farnham, Red Bone. Antes, Cherney Waite, voz e arranjo, featuring Stephen Harris ao vibrafone, de Gil Scott-Heron, Home is Where the Hatred Is.
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0: Russell Malone.

0: com Jimmy Smith, órgão, Kenny Burrell, a guitarra, e Donald Beatty, a bateria, de Duke Ellington, Barney Biggert e Irving Mills, Mood Indigo, gravação de 1959. Antes, Russell Malone na guitarra, Kenny Barron ao piano, Christian McBride, contrabaixo, Jeff Tane Watts, bateria, de Jack Siegel, Marvin Fisher, arranjo de Dori Caymmi, Wind in the Willow, gravação de 2001. Este programa teve montagem de Oswaldo Moreno, seleção musical de Inês Medalha, apresentação, Madeleine Alves.
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0: Poder em Pauta desta semana, o programa Brasil contra o Crime Organizado, lançado pelo governo federal. Para esse debate, nosso convidado é o jornalista Bruno Paes Manso, pesquisador do Núcleo de Estudos da Violência da USP.
1: É ano eleitoral, é um ano que, no final das contas, acaba sendo perdido, porque muita gente vai ver como oportunismo. 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
2: Uma hora.
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1: Olá, meus amigos. Muito bom dia a todos. Um prazer ter a sua companhia mais uma vez.

Ouvimos de André Caplet Conto Fantástico sobre Edgar Allan Poe, Ursula Holliger, harpa, Michael Schlitzler e Daniel Phillips, violinos, Gerard Cossé, viola e Ko Iwasaki, violoncelo. Seguimos com o violonista Christoph Meisinger. O músico polonês, que foi aluno de Aniello Desiderio e Christopher Parkening, lançou em março de 2025 o disco The Spanish Album, com repertório que abrange desde canções tradicionais a grandes clássicos do repertório do violão flamenco, com música inspirada nas imagens e sons da Espanha dos anos 1700 ao início dos anos 1900. Ao lado de Greg Nestor, Christoph Meisinger assina os arranjos que incluem um quinteto de cordas e percussão, dando dinamismo e sustentação harmônica para o violão. Vamos ouvir.

Ouvimos de Francisco Tárrega, Recuerdos de Alhambra, Gran Jota Aragonesa, com Christoph Meisinger, violão, Patricia Batley, percussão e o quinteto Meisinger. Toque de cordas. Michio Miyagi, Aru no Umi, Guidon Kremer, violino, Naoko Yoshino, harpa.

Ouvimos de Michio Miyagi, Haru no Umi, com Gidon Kremer, violino, e Naoko Yoshino, harpa. E seguimos com Howard Shaw, Na Floresta, Milos Karadaglic, violão, orquestra do Centro Nacional de Artes Canadense e regência de Alexander Shelley.

0: Ouvimos de Howard Shaw, Na Floresta, Milos Karadaglic, violão, Orquestra do Centro Nacional de Artes Canadense e regência de Alexander Shelley, encerrando o programa de hoje. Seleção musical e produção, Bruno Lobisani. Estágio em produção, Isadora Diniz. Trabalhos técnicos, sempre com ele, Marcelo Nascimento. Muito bom dia e até o nosso próximo encontro.
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0: 6 horas.
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Olá, ouvintes, bem-vindos. No programa de hoje, obras de Robert e Clara Schumann. Começamos com a peça de fantasia Opus 73 de Robert Schumann, ouvindo o primeiro movimento suave e com expressão. Marta Argerich ao piano, Natalia Gutmann ao violoncelo.

Ouvimos o primeiro movimento suave e com expressão da peça de fantasia Opus 73 de Robert Schumann com Marta Argerich e Natalia Gutmann. Agora o concerto para piano em Lá menor Opus 7 de Clara Schumann, movimentos Allegro Maestoso, Romanze e Finale. Pianista Angela Cheng com The Women's Philharmonic sob a regência de Joan Faletta.

Ouvimos os três movimentos do Concerto para Piano em Lá Menor, Opus 7, de Clara Schumann, com Angela Chang ao piano e a regência de Joanne Falletta à frente da The Women's Philharmonic. Seguimos com o Concerto para Piano em Lá Menor, Opus 54, de Robert Schumann. Van Cliburn ao piano, acompanhado pela Sinfônica de Chicago, sob a regência de Fritz Reiner. Movimentos Allegro Afetuoso, Intermezzo Andantino Gracioso e Allegro Vivace.

Ouvimos o concerto para piano em Lá menor, opus 54 de Schumann, interpretado por Van Cliburn e a Sinfônica de Chicago, sob a regência de Fritz Reiner. E encerramos assim a nossa seleção de hoje. Este programa teve seleção musical de Sofia Razel, trabalhos técnicos de Sibelius de Toledo e Amaury Santos, gravação e montagem de Carlos Lima.

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3: 7 horas.
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6: Olá, bom dia. Muito bom começar mais uma manhã com a sua audiência indispensável aqui na Rádio Cultura FM no Desperte com os Clássicos. Hoje, abrindo com Astor Piazzolla, arranjo Agustín Carlevaro. As Quatro Estações Portenhas, quarto movimento Verão Portenho, com Goran Zolcher ao violão.

De Piazzolla ouvimos Verão Portenho com Goran Sulcher ao violão. Agora de Antonín Dvořák, Variações Sinfônicas, Opus 78, Sinfônica de Baltimore, com regência de Mary Nolsop.

0: Com a Sinfônica de Baltimore, regida por Mary Nolsop, ouvimos Variações Sinfônicas, Opus 78, de Antonín Dvořák. Vamos a um rápido intervalo e já voltamos.
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5: Já estamos de volta pela Cultura FM. Johannes Brahms, Sonata número 1 para clarinete e piano em Fá menor, opus 120. George Peterson, clarinete, Hepzibah Menuhin, piano.

De Brahms ouvimos Sonata número 1 para clarinete e piano em Fá menor, opus 120, com George Peterson clarinete e Hepzibah Menuhin ao piano. Desperte com os clássicos. Ruperto Chapí, Zarzuela a Revoltosa. Vamos ouvir o prelúdio com Filarmônica de Oslo, regida por Marlies Jansons.

0: Encerrando o Desperte com os clássicos de hoje, ouvimos de Ruperto Chapí a zarzuela A Revoltosa, movimento prelúdio, com a Orquestra Filarmônica de Oslo, regida por Marlies Jansons. Desperte com os clássicos tem seleção musical de Ralph Schwartz, trabalhos técnicos Altair Borges. Muito obrigado pela sua audiência, um bom dia a todos e até amanhã.
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5: Oito horas.

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1: Olá, muito bom dia a todos vocês que nos acompanham pela Rádio Cultura FM no Toque de Cordas com a sua audiência fiel e sincera. Abrindo o Toque de Cordas de hoje com um compositor anônimo, Sims Pavan, com Oleg Timofeyev, alaúde.

Ouvimos com Oleg Timofeyev Al-Alaoudi, de compositor anônimo, Sims Pavan. Agora, de Félix Mendelssohn, Canções Sem Palavras, Opus 62, Giacomo Copiello e Michele Tedesco, violões.

De Félix Mendelssohn, Canções Sem Palavras, Opus 62. Giacomo Coppiello e Michele Tedesco, violões. Toque de cordas pela Cultura FM. Agora, duas faixas do mais recente álbum do violonista italiano Enea Leoni, lançado em agosto de 2025. O disco conta com arranjos para violão solo do próprio Enea Leoni e faz uma jornada pelas etapas evolutivas da música de Astor Piazzolla. Estão neste álbum as peças mais famosas e representativas de Piazzolla, compositor-chave do movimento Tango Nuevo, que modernizou e trouxe a expressão tradicional argentina para o século XX. Vamos ouvir Zita e Adios Nonino em arranjos para violão solo de Enea Leoni.

Ouvimos Jacir Piazzolla com arranjo de Enea Leona, Zita e Adios Nonino com Enea Leona ao violão. Seguimos com Aníbal Augusto Sardinha, O Garoto, Sinal dos Tempos, Daniel Murray e Paulo Bellinati e Suami Júnior.

Ouvimos de Aníbal Augusto Sardinha, O Garoto, Sinal dos Tempos, com Daniel Murray, Paulo Bellinati e Suami Júnior. Agora de Fernando Sor, Souvenir de Russie, Opus 63, Kazuhito Yamashita e Koyumi Yamashita, violões.

de Fernando Sor, Souvenir de Russie, opus 63, aos violões Kazuhito e Koyumi Yamashita. Para encerrar, de Gilberto Gismonti, Shodo, com João Luiz ao violão.

0: Ouvimos de Heriberto Gismonti, Choro, ao violão João Luiz. Toque de Cordas tem seleção musical e produção de Bruno Lombizani, estágio em produção Isadora Diniz, trabalhos técnicos com Marcelo Nascimento. Muito bom dia a todos vocês, muito obrigado pela sua audiência e até o nosso próximo Toque de Cordas.
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1: Félix Mendelssohn Bartholdy é um grande exemplo de ecumenismo musical. De família judia convertida ao cristianismo, escreveu hinos para a Igreja Anglicana, serviços luteranos alemães, assim como obras para a liturgia católica romana, destacando-se um Magnificat, um Salve Regina, uma Ave Maris Stella e duas Ave Maria. Mendelssohn escreveu na juventude diversas obras sacras que revelam a sua extraordinária precocidade musical. O Kyrie em Dó menor, para intervenções vocais solistas e coro a capela, foi composto em 1823, quando Mendelssohn contava apenas 14 anos de idade. Interpretação do Coro de Câmara da Europa, sob a direção de Nicole Matte.

Ouvimos de Felix Mendelssohn o Kyrie em Dó menor, para intervenções vocais solistas e coro a capela. Lili Boulanger foi um dos mais promissores valores da música francesa no início do século XX, mas faleceu prematuramente aos 24 anos de idade em 1918. Sua produção sacra é de enorme valor artístico e revela uma compositora muito original e criativa. De Lili Boulanger, ouviremos o Salmo 129, Ils m'ont assez opprimé de ma jeunesse. Muitas vezes me angustiaram desde a minha mocidade, para coro e orquestra. Interpretação do Coro Monteverde, Orquestra Sinfônica de Londres, sob a direção de John Eliot Gardiner.

Ouvimos de Deli Boulanger o Salmo 129, Ilmon assez opprimé de ma jeunesse. Muitas vezes me angustiaram desde a minha mocidade para coro e orquestra. Nascido em Liège, na Bélgica, em 1822, César Franck passou a maior parte de sua vida na França, onde atuou primeiro como pianista e mais tarde como compositor e organista da Igreja de Sainte-Clotilde de Paris. Franck compôs várias obras para o coro de Sainte-Clotilde, com acompanhamento de órgão. O Salmo 150, Aleluia, louez le Dieu caché dans ses saints tabernacles, Aleluia, louvai a Deus no seu santuário, foi composto em 1883 para coro, órgão e orquestra. Após uma breve introdução, o coro tem a sua primeira entrada, em cadência de marcha moderada, entoando a palavra Aleluia. O ritmo pontuado dessa marcha está presente em toda a obra, de caráter vibrante e afirmativo, bem de acordo com o texto do Salmo. Ouviremos o Salmo 150, de César Franck, na interpretação do Coro Bar, da cidade de Mainz, Orquestra L'Arpa Festante, sob a regência de Ralph Otto.

Este foi o Salmo 150, Aleluia, Louez-le Dieu caché dans ses saints tabernacles, para coro e órgão, de César Franck. Alfred Schnittke é considerado o mais importante compositor que surgiu na Rússia após Dmitri Shostakovich. Schnittke nasceu em 1934 e graduou-se no Conservatório de Moscou, onde trabalhou mais tarde como professor até os 38 anos de idade. A partir de 1972, dedicou-se ao cinema e compôs cerca de 70 trilhas para filmes. Schnittke chegou a conhecer Shostakovich, a quem dedicava grande admiração, mas os dois músicos não chegaram a ter um contato muito próximo. O catálogo de Schnittke contém 9 sinfonias, inúmeros concertos, 3 óperas, balés, obras camerísticas e peças corais. O compositor recebeu vários prêmios e condecorações na Europa, Ásia e nos Estados Unidos. Em 1985, sofreu o primeiro de uma série de derrames que o levaram à morte aos 64 anos, em 1998. Alfred Schnittke foi sempre um místico e converteu-se ao cristianismo em 1982. Uma de suas obras mais interessantes é o Concerto para Coro Misto a Capela, obra escrita em 1984 e baseada no Livro das Lamentações do poeta armênio medieval São Gregório de Narek. Ouviremos o quarto movimento do concerto, Complete This Work, conclua esta obra. Interpretação do grupo coral The Dale Warland Singers, dirigido pelo maestro Dan Warland.

Este foi o quarto movimento do Concerto para Coro Misto a Capella de Alfred Schnittke. Na sequência, ouviremos de Franz Liszt a cantata Os Sinos da Catedral de Estrasburgo. Liszt começou a compor a obra em janeiro de 1874 em Budapeste e concluiu a partitura no outono do mesmo ano em Roma. A fonte de inspiração foi um poema do escritor

escritor norte-americano Henry Longfellow, de significado simbólico, no qual exprime de modo dramático a batalha entre o bem e o mal dentro do conceito cristão. Lúcifer, com a sua armada infernal, pretende destruir a Catedral de Estrasburgo. Ele ataca primeiramente a torre, em seguida os jazigos e os altares. Mas a cada investida, os sinos da catedral se fazem ouvir. Cânticos sagrados são entoados e Lúcifer, ao final, é obrigado a fugir, frustrado e em grande humilhação. Um coro celestial proclama o poder de Deus e anuncia de modo triunfante a vitória do bem sobre o mal. Esta composição, de verdadeira inspiração religiosa, alterna em seu texto frases poéticas com citações latinas. O trabalho musical, de enorme complexidade, faz uso de motivos condutores que caracterizam os dois princípios básicos que formam o cerne filosófico da composição. A estreia da cantata ocorreu em março de 1875, em Budapeste, durante um concerto conjunto de Liszt e Wagner. A primeira parte do concerto foi regida por Liszt e a segunda por Wagner. Foi nesse concerto que Wagner escutou pela primeira vez o tema Excelsior, apresentado logo na introdução da cantata de Liszt e que Wagner utilizaria mais tarde em sua ópera Parsifal. A cantata Os Sinos da Catedral de Estrasburgo, de Franz Liszt, será interpretada por Sándor Soyon-Nagy, barítono, Lívia Budai, mezzo-soprano, coro da Rádio e Televisão Húngara, Orquestra Sinfônica de Budapeste, sob a regência de János Ferencsik.

Ouvimos de Franz Liszt a cantata Os Sinos da Catedral de Estrasburgo. O compositor russo Dmitri Kabalevsky, que viveu de 1904 a 1987, foi um comunista convicto até o fim da vida. Em 1940, aos 36 anos de idade, inscreveu-se no Partido Comunista da União Soviética e, por três vezes, ganhou o prêmio Stalin, sinal do agrado com que era visto pelo regime. Kabalevsky foi elogiado, por exemplo, ao escrever um hino patriótico intitulado O Vingador do Povo, ou ainda um requiem dedicado às vítimas do fascismo. Seu currículo explica a nomeação que obteve para um cargo oficial, que na prática constituiu durante anos o modelo da estética musical soviética. Não é que Kabalevsky tivesse vocação para perseguir os compositores desalinhados. Ele teve simplesmente a sorte de encaixar no gosto dominante de um regime que, de outro modo, o teria marginalizado. Kabalevsky compôs a sua terceira sinfonia, Opus 22, em 1933. O primeiro movimento da obra é puramente orquestral, ao passo que o segundo, que conclui a composição, prevê a participação de grande coro e orquestra. Esse movimento tem o título de Requiem para Lenin, e é uma marcha fúnebre muito dramática que evoca, de certo modo, o estilo solene da Quinta Sinfonia de Tchaikovsky. O denso trabalho dos metais, associado à grandiosa massa coral, soa como um grande tributo à tradição soviética de obras de expressão épica e heróica. Ouviremos o Requiem para Lenin, movimento final da Terceira Sinfonia de Dmitri Kabalevsky, na interpretação do Coro da Rádio Húngara, Orquestra Filarmônica da Rádio NDR, sob a direção de Eide Ouwe.

0: Ouvimos o Requiem para Lenin, movimento final da Sinfonia número 3 em Si bemol maior, opus 22, para coro e orquestra de Dmitri Kabalevsky. E chegamos aqui ao final desta transmissão. Muito obrigado por sua atenção, meu caro ouvinte, e até o próximo programa. Você pode entrar em contato com a Central de Relacionamento da Fundação Padre Anchieta pelo telefone 2182-3222, em São Paulo, de segunda a sexta-feira, em horário comercial. Se preferir, acesse o site culturafm.com.br e clique em contato. Este programa teve produção de Bruno Lombisani.
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3: 10h.
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1: Olá, caro ouvinte. Começo o programa de hoje com uma pergunta. O que é textura para você? Um tipo de argamassa para decorar paredes? A sensação que você tem ao passar os dedos sobre uma folha de papel ou um pedaço de tecido? Pois é, brincadeiras à parte, textura tem a ver com espessura e relevo. Dependendo da textura, objetos ou materiais são classificados como mais finos ou mais espessos, mais ou menos ásperos, rugosos ou lisos. Textura faz parte, portanto, do universo das coisas materiais, tridimensionais. E se eu lhes disser que, para nós músicos, a música também tem textura? Pode parecer estranho, não é? Mas não é não. E é sobre isso que falaremos no programa de hoje. Bem-vindos a mais um Encontro com o Maestro. A maior dificuldade em relacionar isso tudo é justamente a questão da materialidade. Podemos passar a mão em uma parede para sentir a sua textura, mas como fica isso na música? Algo totalmente imaterial. Em primeiro lugar, vamos nos lembrar dos três elementos básicos da construção musical: a melodia, a harmonia e o ritmo. Eu relaciono imediatamente esses elementos com as três dimensões do universo material. Recordando, melodia é a dimensão dos sons sucessivos. Várias notas tocadas uma depois da outra resultam em uma melodia. Já a harmonia é a dimensão dos sons simultâneos. Notas tocadas ao mesmo tempo resultam em um acorde, que é o elemento básico da harmonia. Acordes tocados um depois do outro definem um padrão harmônico. E o ritmo é a dimensão que organiza esses elementos no transcorrer do tempo. O compositor, quando faz seu trabalho, pode criar uma bela melodia, determinar quais serão os acordes que irão acompanhá-la e em qual padrão rítmico. Mas isso não é tudo. A maneira como ele vai encaixar essas partes é da maior importância. E aí reside uma grande parte de sua técnica, gosto e criatividade. Isso tudo resultará em texturas diferentes. Do mesmo jeito que uma sopa pode ser rala, cremosa ou pedaçuda. Uma peça musical com a textura mais simples de todas é uma melodia pura, sem qualquer acompanhamento. Muitos compositores se dedicaram a escrever obras assim. Um exemplo é a partita para flauta solo em Lá menor, de Johann Sebastian Bach.

Nós acabamos de ouvir a Allemande da Partita para flauta solo em Lá menor de Johann Sebastian Bach. A execução foi do flautista Emmanuel Parhoud. Este foi um exemplo da textura musical mais simples que existe, melodia pura, sem qualquer acompanhamento. Um nível acima deste é uma peça musical com duas melodias simultâneas. Vamos então ouvir um exemplo de Gioachino Rossini, o duo para violoncelo e contrabaixo. Apesar de serem fisicamente semelhantes, esses dois instrumentos têm timbres bem distintos. Assim será muito fácil perceber durante a audição a independência das melodias. Há muitos momentos em que elas parecem estar conversando, falando do mesmo assunto, e outros em que parecem estar completamente desvinculadas. Perceber essa dinâmica é muito importante para desfrutarmos a obra, que eu considero muito prazerosa de se ouvir. E mais uma coisa, eu a escolhi porque ela é toda na região grave. Temos dois instrumentos bem graves, violoncelo e contrabaixo. Corresponderia no mundo material a uma textura mais espessa. Vamos a ela.

Acabamos de ouvir de Gioachino Rossini o duo para violoncelo e contrabaixo em três movimentos: Allegro, Andante Molto e Allegro. A execução foi de Klaus Stoppel ao violoncelo e Gerhard Zwisa ao contrabaixo. E seguimos, caro ouvinte, engrossando o nosso caldo ou incrementando a textura de nossos exemplos. Agora ouviremos uma peça escrita com três eventos sonoros simultâneos. O segundo movimento da Sinfonia número 27 de Joseph Haydn. Pode parecer curioso um exemplo orquestral de uma peça que só tem três coisas acontecendo ao mesmo tempo. Mas é isso mesmo. Veja só. Este segundo movimento é todo dedicado às cordas. E ele está construído da seguinte maneira. Os primeiros violinos têm, do começo ao fim, uma melodia delicada e elegante. Os segundos violinos têm uma contramelodia bem distinta da principal. E violas, violoncelos e contrabaixos fazem todos a mesma coisa, um acompanhamento em pizzicato, também bem diferente do que fazem os violinos. Temos então assim as três linhas bem fáceis de se distinguir. Sugiro, portanto, caro ouvinte, que durante a execução da peça você exercite sua escuta, procurando focalizar cada uma dessas linhas, separando-as uma das outras, aqui e ali.

ouvimos de Joseph Haydn o segundo movimento, Andante, da Sinfonia número 27, com a Orquestra Haydn de Bolzano Trento, dirigida pelo maestro Gustav Kuhn. Um exemplo de música com textura a três linhas, ou três partes. Até aqui, o nosso ouvido consegue facilmente separar os elementos musicais. É só prestar um pouco de atenção. Mas a partir de quatro partes ou quatro elementos simultâneos, a percepção fica mais difícil. É a textura que está ficando cada vez mais intrincada. A música que está ficando mais espessa. Quando temos quatro elementos simultâneos, em alguns momentos é bastante fácil distinguir os instrumentos separadamente. Mas em outros, os sons se fundem e isso fica mais difícil. Um quarteto de cordas é bem adequado para percebermos este efeito. Vamos então ouvir um do compositor italiano Luigi Boccherini.

Acabamos de ouvir, de Luigi Boccherini, o Quarteto de Cordas Opus 8, número 1. A execução foi do Quarteto de Cordas de Veneza, um exemplo de peça musical escrita a quatro partes, ou quatro vozes, como dizem alguns, ou seja, com quatro elementos musicais acontecendo ao mesmo tempo. Nosso ouvinte deve ter percebido que esta peça tem uma sonoridade geral consideravelmente mais espessa que a dos exemplos anteriores. E aqui vai uma coisa muito importante. Não devemos pensar que texturas musicais complexas são privilégio de obras mais recentes. Já na Idade Média foram feitas experiências surpreendentes pelos compositores envolvendo a questão da textura musical. Peças vocais a 5, 6, 8 ou 12 vozes eram comuns. E o compositor belga Johannes Ockeghem, que viveu no século XV, um verdadeiro gênio do contraponto, compôs um Deo Gracias, graças a Deus em português, em nada menos que 36 vozes simultâneas. Vamos ouvir.

Acabamos de ouvir com o coro Utopia Triumphans o Deo Gracias de Johannes Ockeghem, uma peça vocal do século XV, escrita para 36 vozes simultâneas, um malabarismo polifônico e uma inusitada textura musical. É muito importante neste ponto que façamos um esclarecimento. Quando a gente vê uma orquestra com dezenas de músicos tocando ao mesmo tempo, isso não quer dizer que temos dezenas de elementos musicais diferentes soando ao mesmo tempo. Em geral, no repertório tradicional, esse número se limita a quatro ou cinco. Por exemplo, se tomarmos um trecho de uma sinfonia de Mozart para analisar, um trecho da partitura em que todos os músicos estejam tocando, veremos, por exemplo, que a primeira flauta e o primeiro oboé estão tocando o mesmo que os primeiros violinos. A segunda flauta e o segundo oboé estão tocando o mesmo que os segundos violinos. Clarinetas estão tocando o mesmo que as violas e assim por diante. É o que nós músicos chamamos de dobramentos. Flautas e oboés dobram os violinos, fagotes dobram os violoncelos, etc. Então, no caso da música orquestral, são os dobramentos e não o número de elementos musicais diferentes que contribuem para as diferentes texturas. E aí entra também a questão dos timbres. Instrumentos de cordas têm timbres mais ásperos que os instrumentos de sopro, até porque sua sonoridade é produzida por atrito. Nos instrumentos de sopro, há muita variedade de timbres. Flauta e clarineta produzem sons aveludados. Oboé e fagote têm timbres mais anasalados e, portanto, mais penetrantes. Trompas são aveludadíssimas, enquanto trompetes podem ser muito estridentes. Então, quando se trata de uma orquestra sinfônica, o compositor se vê diante de uma gama imensa de possibilidades de texturas. Pode produzir combinações de timbres das mais ásperas às mais aveludadas. Exemplo. No começo do quarto movimento da primeira sinfonia, Gustav Mahler força os instrumentos de sopro, exigindo deles que toquem em seus registros mais agudos, produzindo uma aspereza e dramaticidade extremas.

Bem, dito tudo isto, vamos ao final do nosso programa com uma peça muito rica em diferentes texturas. É o final da suíte O Pássaro de Fogo, de Igor Stravinsky. Ela começa com uma melodia isolada, acompanhada muito sutilmente pelas cordas. Segue-se um som aveludado de cordas, ornamentado pela harpa. Pouco a pouco, elementos pontilhistas vão surgindo. A sonoridade espalha-se pelos agudos e graves e, aos poucos, forma-se uma grande massa sonora que encerra majestosamente a peça.

Este foi, caros ouvintes, o movimento final da suíte de balé O Pássaro de Fogo, de Igor Stravinsky. A execução foi da Orquestra Filarmônica da Rádio e Televisão Belga, dirigida pelo maestro Alexander Habary. E com ela terminamos o nosso programa de hoje, que falou sobre texturas musicais. Eu espero que vocês tenham apreciado. E não se esqueçam, entrem em contato comigo pelo e-mail pergunte@culturafm.com.br. Enviem suas sugestões ou comentários. Vamos ficando por aqui. Um grande abraço a todos e até o nosso próximo encontro.

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1: 10 horas e 59 minutos.

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0: Ouvimos de Jean-Philippe Rameau a chacona da ópera As Índias Galantes, Les Musiciens du Louvre, sob direção de Mark Minkowski.
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0: Ouvimos a sonata número 15 para piano em Ré maior, opus 28, pastoral, de Beethoven, com o pianista Cláudio Arral.
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0: O Romantismo. César Franck, poema sinfônico Psiquê. Terceiro movimento, Os Jardins de Eros. Orquestra Filarmônica da Rádio dos Países Baixos, sob direção de Jean Fournet.

0: Com o maestro Jean Fournet à frente da Orquestra Filarmônica da Rádio dos Países Baixos, ouvimos o terceiro movimento, Os Jardins de Eros, do poema sinfônico Psiquê, de César Franck.
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0: O século XX. Heitor Villa-Lobos, Pequena Suíte para violoncelo e piano. Rebecca Rust, violoncelo. David Apter, piano.

0: Ouvimos a pequena suíte para violoncelo e piano de Heitor Villa-Lobos, com o violoncelo de Rebecca Rust e o piano de David Apter.
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10: 11 horas e 59 minutos.

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1: Olá, ouvintes. Está começando neste momento o Concerto do Meio-Dia. E ele começa com Aaron Copland e a suíte Appalachian Spring. Movimentos: Prólogo, Vale do Éden, Dia de Casamento Parte 1, Dia de Casamento Parte 2, Interlúdio, Medo na Noite, Dia de Ira, Momento de Crise, O Dia do Senhor. A Orquestra de Câmara da Basileia tem como regente Christopher Hogwood.

Assim tivemos de Aaron Copland, Suite Appalachian Spring, orquestra de câmara da Basileia sendo conduzida por Christopher Hogwood. Agora com a Sinfônica de St. Louis, sob a regência de Leonard Slatkin, vamos ouvir Reflexo Menor, de Catherine Gladney Wells.

Ouvimos Reflexo Menor, de Catherine Gladney Wells, com a Sinfônica de St. Louis, sob a condução de Leonard Slatkin. Seguimos com Samuel Barber, Concerto Capricórnio para flauta, oboé, trompete e cordas, opus 21. Movimentos: Allegro ma non troppo, Allegretto, Allegro con brio. Flauta: Jacob Berg. Oboé: Peter Bowman. Trompete: Susan Slaughter. Sinfônica de St. Louis, Leonard Slatkin, regente.

0: Ouvimos de Samuel Barber, Concerto Capricórnio para flauta, oboé, trompete e cordas, opus 21, com Jacob Berg, a flauta, Peter Bowman, oboé, Susan Slaughter, trompete. Sinfônica de St. Louis, conduzida por Leonard Slatkin. E assim chegamos ao final de mais este Concerto do Meio-Dia, que teve produção de Bruno Lombisani e trabalhos técnicos de Altair Borges. A você que nos acompanhou, nosso muito obrigado pela audiência.
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7: Meio-dia e 59 minutos.
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9: Olá, caros amigos do programa Contrastes, e bem-vindos a esse novo programa. Eu começarei hoje com umas citações. Então, abro aspas e começo. O tema do andante é como uma paisagem completa que já nasce perfeita, não precisando ser trabalhada para fazer sentido. Essa música é uma gema lapidada, e ao girar essa gema sob a luz, vemos facetas diferentes do mesmo objeto. Da mesma forma, aqui o compositor reapresenta seus temas, não para progredir, mas para revelar novas cores de uma mesma imagem estática. É uma forma de declaração de amor que respeita a diferença entre o sujeito e o objeto. Em vez da música tentar dominar o material sonoro, aqui ela parece se abraçar a ele, aceitando os temas como eles são. A longa duração da obra e suas repetições seriam para um crítico tradicional um fracasso de forma. No entanto, é justamente nesse fracasso em ser clássico que o compositor atinge sua maior verdade. A música se torna uma constelação de ideias justapostas e não uma linha reta. Fecha aspas. Esses foram alguns trechos escritos por Theodor Adorno sobre um compositor e sobre uma obra em especial, o Trio Opus 100 de Franz Schubert. E, nesses dias, estava lendo a série de escritos de Adorno, e foi ele quem me sugeriu a obra que hoje teremos em nosso programa.

É esse mesmo diamante que acabamos de ouvir, sob um olhar um pouco diferente e um pouco mais adiante na obra.

E imaginem agora esse diamante brilhando na sua frente, dando mais uma volta e descobrindo uma outra face. Isso acontece de novo na música e no mesmo movimento.

Em todos os trechos que acabamos de ouvir, os intérpretes foram Isaac Stern ao violino, Leonard Rose ao violoncelo e Eugene Istomin ao piano. Mas até aqui focamos no segundo movimento, o mais intimista. Mas o trio Opus 100 tem dimensões sinfônicas. Chega a durar quase que 45 minutos com todas as repetições, coisa que os intérpretes evitam hoje em dia por medo que o público não aguente. Aliás, isso é algo que precisa ser estudado, porque isso significa subestimar a capacidade do público de entender e apreciar uma grande obra musical que resiste nos repertórios dos palcos do mundo há 200 anos. Para mim, há duas respostas possíveis. Ou realmente há artistas que se acham superiores ao público, que menospreza, ou então não estão convencidos de que a própria interpretação poderá fascinar e capturar a atenção. Em resumo, por parte do artista, ou há pouca confiança nos demais, ou há pouca confiança em si próprio. Certamente isso é algo interessante de se analisar. Mas voltemos ao Schubert. O primeiro movimento começa de forma vigorosa e afirmativa. Reparem, porém, como já logo em seguida, o segundo tema, com suas notas curtas e repetidas,

Quando falo de irregularidade rítmica, vou tentar explicar. A frase consiste numa nota mais longa e quatro curtas. Esse padrão se repete ao longo do tema. Enquanto quase todos tocam com pulso absolutamente estável, o trio Bozar se apoia um pouco mais na nota longa, atrasando o início das quatro curtas, recuperando depois com um leve direcionamento para a próxima nota longa. Vou tentar cantar o exemplo. Assim é o tema absolutamente correto e regular. Pam, pa, pa, pa, pa, pam, pa, pa, pa, pa, pam. E assim, mais ou menos, é como os músicos do trio Bozar escolhem interpretá-lo. Pam, pa, pa, pa, pa, pam, pa, pa, pa, pa, pam. Atrasando o início das notas curtas e recuperando com um pequeno acelerando. Pulando o extraordinário segundo movimento, que ouviremos depois por completo, chegamos agora ao terceiro movimento, que é formado por um scherzo gracioso, com os instrumentos tocando o mesmo tema, porém defasado de algumas notas, numa espécie de cortejo discreto. Em seguida, o tradicional trio, que forma a parte central, para depois voltar ao tema inicial, o que é conhecido na música como a forma ABA. Vamos ouvir a ideia do scherzo maravilhosamente interpretada pelo trio Bozar.

Esse foi o trio Bozar. Um dos mais acreditados trios contemporâneos é o trio Wanderer, do qual agora ouviremos o terceiro movimento por completo.

Ese foi o trio Wanderer, no terceiro movimento do trio Opus 100 de Schubert, completo. Interpretação que não chega nem perto da leveza, das sutilezas que o trio Beaux-Arts nos oferece. Vamos ouvir de novo os primeiros segundos com o trio Wanderer.

E agora escutem como já as primeiras três notas do piano, com o pianista Menahem Pressler do trio Bozar, criam uma maior leveza. Elas não só são tocadas mais leves, mas também levemente mais direcionadas para a terceira nota, que assim fica mais curta, mais leve e doa a todo o trecho um ar mais dançante.

Ese foi o trio Bozar. E agora ouviremos o segundo, terceiro e quarto movimentos desse trio numa gravação muito especial que descobri recentemente. Aquela do Florestan Trio. Uma gravação realmente surpreendente. Vamos ouvir.

0: Ese foi o Florestan Trio, no segundo, terceiro e quarto movimentos do trio Opus 100 de Franz Schubert. E assim termina o nosso programa Contrastes de hoje, que teve direção de Júlio de Paula, produção de Bruno Lombisani. E eu agradeço a audiência de vocês, caros amigos ouvintes, espero tê-los conosco no próximo programa Contrastes. Por enquanto, o tradicional grande abraço musical a todos vocês.
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2: 13 horas 59 minutos.
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4: A obra Baquianas Brasileiras, número 4, foi composta para piano originariamente e estreada por José Vieira Brandão em 27 de novembro de 1939. Mais tarde, Villa-Lobos orquestrou-a em 1941 e, sob sua regência, recriou-a em 15 de julho de 1942. Luiz Heitor Corrêa de Azevedo, grande musicólogo brasileiro, contou-nos que Villa-Lobos transpunha certas obras para ter o prazer ele mesmo de executá-las em público. O Bar do Brasil de Villa-Lobos interna-se no sertão brasileiro. O prelúdio lento e coral já prepara um ambiente que irá muito além de nosso interior. Na realidade, irá para o futuro, inspirando até Baden-Powell e Vinícius de Moraes. Eu sem você não sei mais viver, desculpem o meu canto. A área cantiga é construída sob a canção Itabaiana, Oh Mana Deixa Eu Ir, que novamente, decênios depois, irá provocar versões populares inspiradas, como é o caso de Milton Nascimento.

Finalmente, o miudinho é um dos passos do samba de roda da Bahia, matriz de todos os sambas brasileiros. Na voz dos Tompetes, aparece, segundo Ademar Nóbrega, o tema recolhido em São Paulo e denominado Vamos Maruca, publicado por Vila Lobos no Guia Prático como peça número 128. Ouviremos Baquianas Brasileiras número 4 com Orquestra Nacional de la Radiodifusion Française, dirigida por Vila Lobos. Prelúdio, coral, ária e dança.

0: Acabamos de ouvir Baquianas Brasileiras número 4, com a Orquestra Nacional de la Radiodifusion Française, dirigida por Villa-Lobos.
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0: A Baquianas número 8 foi composta em 1944 e teve sua estreia em 6 de agosto de 1947, em concerto na Academia Santa Cecília, de Roma, sob a regência do autor. Seus movimentos são prelúdio, um adágio, ária, modinha, um largo poético intensamente marcado pelas nossas serestas populares. Segue-se um pio moço e retorno ao andamento lento. Para Ademar Nóbrega, Villa-Lobos disse pretender captar os imprevistos rítmicos das interpretações entre aspas, dos cantores populares. Quer dizer, um sentido meio de gozação, um pouquinho sarcástico. Finalmente, o terceiro movimento, Toccata, Catira Batida, com suas escalas pentatônicas e acordes nos violinos que se inspiram, evidentemente, do violão, dão-nos uma versão forte, sem nenhum tipo estilizado da dança. Encerrando a obra, temos a Fuga, Conversa, onde a evocação baquiana toma o primeiro plano e, com a grandiosidade orquestral, termina mais uma homenagem de Villa-Lobos àquele que foi seu mentor espiritual, João Sebastião Bach. Ouviremos a seguir, sob a regência do autor, a Baquiana Brasileira número 8, com os movimentos Prelúdio, Ária, Toccata, Catira Batida e Fuga, Conversa, com a Orquestra Nacional de la Radiodifusion Française, sob a regência de Heitor Villa-Lobos.

Acabamos de ouvir Baquianas Brasileiras, número 8, de Heitor Villa-Lobos, com os movimentos Prelúdio, Ária, Tocata e Fuga, interpretada pela Orquestra Nacional de la Radiodifusion Française, sob a regência do autor. E já que falamos tanto de música popular nesse programa, influências da música popular na obra de Villa-Lobos, que tal escutarmos os choros número 1, sob a interpretação do próprio compositor? É inútil dizer que trata-se de uma recuperação. Vocês vão ouvir certos ruídos, certos barulhos, mas também vão ver a qualidade do intérprete Villa-Lobos com seu violão. O choro número 1 tem um valor simbólico extraordinário. Ele foi feito em 1920. Ele faz parte da série de 14 choros e é precedido por uma introdução aos choros composta em 1929, portanto, depois de terminada a série, e que é um diálogo entre a orquestra e o violão que deságua no choros número 1, dedicado a Ernesto Nazaré. É prova incontestável de uma trajetória que não abandona suas raízes e projeta-as para toda a vida. Ouviremos em seguida o choros número 1, de Heitor Villa-Lobos, interpretado pelo autor.

0: Acabamos de ouvir o Choro número 1 de Heitor Villa-Lobos, tocado pelo próprio compositor. Trata-se de uma gravação histórica, uma gravação realizada no final da década de 20, começo da década de 30, onde ele, o próprio Villa-Lobos, interpretava sua música. Evidentemente, alguns ruídos fazem parte do exercício de ir à busca da memória do compositor. Até o próximo programa.
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13: Olá, ouvintes da Cultura FM e rádios MEC FM do Rio de Janeiro, Belo Horizonte e Brasília. No programa de hoje, damos sequência às transmissões das óperas apresentadas diretamente no palco do Metropolitan Opera House de Nova York nesta temporada 2025-2026. Vamos ouvir de Gaetano Donizetti, A Filha do Regimento.

Gaetano Donizetti escreveu cerca de 70 óperas para várias cidades europeias. Apesar de muitas destas obras terem caído no esquecimento, seus clássicos Lucia di Lammermoor, Dom Pasquale e O Elixir do Amor nunca deixaram o cenário mundial. Escrita no apogeu de Donizetti, A Filha do Regimento é uma de suas obras mais queridas. A ópera cômica em dois atos tem libreto de Jules-Henri Vernoy de Saint-Georges e Jean-François-Alfred Bayard.

A estreia de A Filha do Regimento aconteceu no Opéra Comique de Paris em 1840. No Brasil, a ópera chegou em 1847 no Teatro São Pedro de Alcântara, no Rio de Janeiro, e em São Paulo, em 1875, no Teatro Provisório. No Metropolitan, a peça foi apresentada pela primeira vez em janeiro de 1902. Récita gravada em outubro de 2025, no elenco estão Erin Morley como Marie, Lawrence Brownlee faz o personagem Tônio, Alice Cote, a Marquesa de Berkenfield, Peter Kalman faz Sulpice. Coro e orquestra do Metropolitan, sob a regência de Giacomo Sagripanti. A ópera se passa em 1815 e tem como cenário as montanhas do Tirol suíço. Marie é uma órfã que foi criada por um regimento francês. Ela se apaixona por Tônio, um camponês tirolês, desafiando assim os valores e as convenções. Os camponeses estão reunidos e suas mulheres, ajoelhadas, rezam. Nas proximidades, está acontecendo uma batalha contra um feroz exército inimigo. A Marquesa de Berkenfield foi retida na aldeia por operações militares. Ela passa mal e é amparada por seu criado Hortêncio. Os franceses e seu imbatível 21º Regimento de Granadeiros venceram a batalha. Chegam o sargento Sulpice e Marie, a filha do regimento. Ela foi encontrada ainda criança num campo de batalha, e os granadeiros cuidaram dela como se fossem seus pais. Marie é, desde então, a mascote do grupo, e sem que ela saiba, deverá se casar com um granadeiro que mais fizer por merecê-la. No entanto, a jovem foi salva de cair num precipício por um camponês do Tirol, Tônio, e os dois se apaixonaram.

0: alguns soldados chegam arrastando Tônio e acusando-o de espionagem, pois foi visto rondando o acampamento. Marie o defende, dizendo que Tônio salvou sua vida. O jovem camponês decide então tornar-se soldado para ficar perto de Marie e poder ser escolhido entre os granadeiros para casar-se com ela. O sargento, em conversa com a marquesa, fica sabendo que seu nome é Birkenfield. Ele lembra que esse era o nome que constava em alguns documentos encontrados com Marie. A marquesa examina os documentos e conclui que a jovem é sua sobrinha. Ela decide levá-la para morar no castelo, portanto, de nada adiantou Tônio tornar-se soldado. Todos ficam tristes com a despedida da jovem Marie.
1: Gaetano Donizetti, a filha do regimento. Personagens e intérpretes: Marie Erin Morley, Tonio Lawrence Brownlee, a Marquesa de Birkenfield, Susan Graham, Hortêncio Paul Corona, Silpice Peter Kalman, a Duquesa de Krakenthorpe, Sandra Oh, um camponês, Johan Ni, um sargento, Peter Kalman, o tabelião, Stéphane Vernier. Coro e orquestra do Metropolitan Opera House, sob regência de Giacomo Sagripanti. Primeiro ato.

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Gaetano Donizetti, a filha do regimento. Récita apresentada em 31 de outubro de 2025 no palco do Metropolitan em Nova York. Erin Morley, Lawrence Brownlee, Susan Grahn e Peter Kalman. Coro e orquestra do Metropolitan Opera House, sob regência de Giacomo Sagripanti.

A jovem aprendeu a dançar um minueto e a cantar canções clássicas, mas sente saudades da época em que vivia com os granadeiros. O sargento Sulpice, que também foi morar no castelo, canta com Marie as canções do regimento, relembrando os velhos tempos. A marquesa decidiu casar Marie com um nobre, o duque de Krakenthorpe. Mas a jovem ainda ama Tônio, que tornou-se capitão do regimento, e os dois resolvem fugir. Para tentar convencer Marie a casar-se com o duque, a marquesa confessa que ela é, na verdade, a sua mãe. Sendo assim, Marie não consegue contrariá-la e, quando os convidados estão reunidos para seu casamento com o duque, Marie canta as alegrias de sua época no regimento. A marquesa fica comovida e vai buscar Tônio, concordando em casá-lo com sua filha.

Gaetano Donizetti, a filha do regimento. Personagens e intérpretes: Marie Erin Morley, Tonio Lawrence Brownlee, a Marquesa de Berkenfield, Susan Graham, Hortêncio Paul Corona, Silpice Peter Kallman, a Duquesa de Krakenthorpe, Sandra Oh, um camponês, Yuan Yi, um sargento, Peter Kallman, o tabelião, Stéphane Vernier, coro e orquestra do Metropolitan Opera House, sob regência de Giacomo Sagripanti.

Gaetano Donizetti, A Filha do Regimento. Récita apresentada em 31 de outubro de 2025 no palco do Metropolitan em Nova York. Erin Morley, Lawrence Brownlee, Susan Grant e Peter Kallman. Coro e orquestra do Metropolitan Opera House, sob regência de Giacomo Sagripanti.

E assim chegamos ao final desta transmissão radiofônica da temporada 2025-2026 do Metropolitan Opera House de Nova York. Agradeço a companhia dos ouvintes da Cultura FM e rádios MEC FM do Rio de Janeiro, Belo Horizonte e Brasília. O programa de hoje teve gravação e montagem de Marcelo Nascimento, roteiro e locução de Chico Carvalho, estágio em produção de Gustavo Gomes. Semana que vem, encerramos a temporada do Metropolitan com Dom Carlo de Verdi. Não perca!

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6: No programa de hoje, obras de Felix Mendelssohn. Abrimos com a música incidental para a peça Sonho de uma Noite de Verão, de William Shakespeare. A orquestra da Suisse Romande é regida por Armand Jourdain.

de Felix Mendelssohn, música incidental para a peça Sonho de uma Noite de Verão de William Shakespeare. Orquestra da Suisse Romande, sob a batuta de Armand Jourdain. Seguimos com Mendelssohn, octeto de cordas em Mi bemol maior, opus 20. Quartetos Smetana e Panocha.

Octeto de cordas em Mi bemol maior, opus 20, de Félix Mendelssohn, com os quartetos Smetana e Panocha. Agora duas canções sem palavras, opus 19, de Félix Mendelssohn. Canções números 2 a 6, a canção da gôndola veneziana, ao piano, Sônia Rubinsky.

0: Com a pianista Sonia Rubinsky, ouvimos duas canções sem palavras, opus 19 de Mendelssohn, as canções números 2 e 6, a canção da Gôndola Veneziana. Vamos a um breve intervalo e já voltamos.
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2: Divirta-se com os clássicos. O programa de hoje destaca a obra de Felix Mendelssohn. Dele vamos ouvir a abertura Mar Calmo e Próspera Viagem, Opus 27. Cláudio Abbado rege a Sinfônica de Londres.

Abertura Mar Calmo e Próspera Viagem, Opus 27, de Mendelssohn, com a Orquestra Sinfônica de Londres, regida por Cláudio Abbado. Ainda de Mendelssohn, vamos ouvir o Quarteto de Cordas em Fá Menor, Opus 80, interpretação do Quarteto Melos, de Stuttgart.

de Felix Mendelssohn, Quarteto de Cordas em Fá Menor, Opus 80. A interpretação esteve a cargo do Quarteto Melos de Stuttgart. E para encerrar essa programação dedicada a Felix Mendelssohn, vamos ouvir a Sinfonia número 5 em Ré Maior, Opus 107, Reforma. Orquestra da Gewandhaus de Leipzig, sob regência de Kurt Masur.

0: 5 em Ré maior, opus 107, Reforma, de Mendelssohn, como a orquestra da Gewandhaus de Leipzig, sob regência de Kurt Masur. Este programa teve seleção musical de Ralf Schwartz e trabalhos técnicos de Altair Borges. E assim encerramos mais um Divirta-se com os Clássicos. Até o próximo programa.
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3: As meninas não podem tocar percussão lá na Guiné? Existe isso ainda?
4: Hoje em dia pode.
3: Hoje em dia pode?
4: Pode. Antigamente tá. Não.
3: Não podia?
4: Não podia. Antigamente não podia tocar, não podia mexer no tambor, porque não podia mesmo.
3: Tá.
4: É. Mas no capital acho que tinha.
3: Sei.
4: Podia no capital, mas na aldeia tudo é... Tudo que é raiz tem muito respeito, né? Tem que ter aquele respeito mesmo para não quebrar isso.
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3: E você morava na aldeia?
4: Não, morava no capital. E sempre, no capital. Sempre a gente iria lá na aldeia.
3: Tá.
4: Para ver a família. Mas meu pai nasceu na aldeia. Ah, os tambores nasceram lá também. Sei. Criancinha, ele já começou a tocar lata para começar a treinar para ser um bom percussionista.
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3: Quer dizer que você é urbana?
4: Eu sou.
3: Você é urbana. Uhum. Sua família foi criada na aldeia, né?
4: Na aldeia.
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3: E como é que é a aldeia?
4: Nossa, é lindo demais.
3: Como é que é?
4: Sabe aquelas casinhas redondas, assim, de palha?
3: Sei.
4: Igual a casa é indígena?
3: Sei.
4: É parecido, assim.
3: São várias?
4: Várias.
3: Umas 20?
4: Nossa, 20. Cada família, né? Tem essa casa, que parece uma vila. E tem filhos, marido, também avó, todo mundo mora junto, vovô, toda a família.
3: Mora o quê, mas?
4: Eu acho que chega a 50 pessoas.
3: São grupos menores.
4: Isso. Uma vila, assim, tem essa família e outra vila também tem outra família.
3: Tá.
4: Aí cada família, né, tem a sua casa, sabe?
3: Uhum.
4: Porque a minha família é muito enorme, né? É muito grande a minha família e a maioria é artista. E já faz parte da cultura também, né?
3: Sim. Seu pai é um grande percussionista, né?
4: Ele é conhecido.
3: É.
4: Ele morou na Alemanha há 37 anos, morando lá.
3: Nossa.
4: Ele estava na aldeia. Aí depois, o presidente, primeiro presidente, que se chamava Ahmed Sékou Touré, que era revolucionário, na verdade, ele era como que panafricanismo, né?
3: O cara que se revoltou contra os franceses.
4: Isso! Então, esse presidente, ele era tão cultural, sabe? Ele amava a tradição.
3: Sim.
4: Tudo que é a raiz.
3: Sim.
4: Combinava com ele. Ele começou a fazer chamada, né, para os bons percussionistas, sabe? Que morava na aldeia, que tocava nas festas na aldeia. Aí ele fez essa chamada para chamar todos eles para a capital.
3: Tá.
4: Aí ele formou um grupo de cada região, sabe?
3: Ah, de cada região.
4: De cada região do país.
3: Vocês, aí são, lá, vocês são lá três etnias principais, né?
4: Sim.
3: Malinke,
4: Sussu.
3: Você é Malinke, né?
4: Eu sou Malinke. E Sussu.
3: Sussu.
4: E Pular.
3: Pular. Alguma é muçulmana ou não?
4: Todos somos humanos.
3: Todos somos muçulmanos?
4: É.
3: Olha só.
4: No país, a gente tem 37 línguas que a gente fala.
3: 37
4: línguas e 37 etnias.
3: Nossa, 37 etnias? E você fala que língua? Você fala Malinke?
4: Malinke e Sussu.
3: Sussu também você fala?
4: Sim, eu falo. Eu aprendi assim, falando com o tempo.
3: Sim. E francês?
4: E francês a gente estuda na escola.
3: Na escola.
4: É, porque os franceses chegaram, né? Como português chegaram aqui no Brasil, foi a mesma história. É. E na escola que a gente fala francês, mas em casa todo mundo fala a sua língua mesmo.
3: Tá.
4: É, a língua da sua etnia.
3: Tá.
4: A gente nunca quer perder isso.
3: Sei.
4: Nunca.
3: Sim.
4: A gente não aceita. E agora a nossa língua mesmo que a gente fala tá começando, porque antigamente escrevia a nossa língua, estudava na escola.
3: Sim.
4: É a língua malinquê.
3: Sim.
4: Que é muito falado no, na África do Oeste. É,
3: tá.
4: Que fala no Mali, Mali é Bambará,
3: tá.
4: Mas é a mesma língua, a mesma família.
3: Tá.
4: A nossa cultura é muito parecido, porque é a mesma família. Olha, você pode imaginar, a bandeira deles é verde, amarelo e vermelho. Vermelho que fala?
3: É, vermelho.
4: Isso.
3: É.
4: Agora você vira o contrário, é nossa bandeira. Vermelho, amarelo e verde. A gente tem só fronteiro.
3: Sei.
4: Mali e Guiné.
3: Sei.
4: É só fronteiro que separa a gente.
3: O Mali foi um grande império, né?
4: Lá que tudo nasceu, Mandem.
3: Como chama?
4: Mandem.
3: Mandem.
4: Mandem. Que vocês chamaria de mandingo?
3: Mandingo, pode
4: Mandinga.
3: Ser.
4: Mandinga.
3: É.
4: Somos o povo de Mandem.
3: Tá.
4: Mandinga. É.
3: Ah, olha que legal.
4: Mali e Guiné é a mesma família. A gente fala que é Guiné é a irmã, mulher, e Mali, irmão, homem.
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0: Fanta Konaté em Concobá, peça do álbum Donabá, de 2021. Supertônica recebe Fanta Konaté.
1: E você, quando você começou a trabalhar? Começou, porque eu vi que você não cantava, seu pai ouviu você cantando
0: Isso!
1: e
0: Onde você conseguiu
1: eu
0: isso?
1: pesquisei.
0: Na verdade, ele viajou muito com esse grupo de balé nacional da Guiné, que é balé africano. Aí depois chegou um momento que ele mesmo quis trabalhar ele sozinho com os
1: Solo.
0: filhos, que são meus irmãos. Aí ele morou na Alemanha, mas sempre viajando também dentro da Europa, Japão, todos os lugares que você pode imaginar,
1: Sim.
0: até China.
1: Sim, acredito.
0: Então, aí ele começava agora a levar os alunos dele de todos os lugares do mundo. Aí eu, muito jovinha, né? Eu acho que naquela época eu tinha 13 anos, se não me engano. Aí um dia assim ele fala: eu vou tocar porque a gente tem um instrumento que o nome é um goni. Um goni é para os caçadores, na verdade, que tocam para ir caçar tudo. É um instrumento bem antigo. Aí ele gosta muito de tocar isso também. E nas festas, os alunos sentados, todo mundo comendo às vezes. Depois de comer, todo mundo sentado, como uma conversa que eu e você estamos fazendo agora,
1: Sim.
0: ele fala: canta para mim. Do nada, assim. Aí eu nunca tinha cantado, nunca cantei. Primeira vez, aí eu comecei a cantar. Aí ele falou: nossa, mas que voz. Aí eu falei: é mesmo? Eu cantando, falando com ele. Eu falei: é mesmo?

0: que Fanta gravou. E
1: Sei.
0: naquela época, para gravar, ele tinha um produtor que vem da Alemanha. Não é no
1: Sei.
0: estúdio, hein? Em
1: Sei.
0: casa tem árvore de manga, as
1: Sei.
0: mangas caindo, aí eu começando o ventilando, né? Tem vento assim.
1: Sei.
0: O produtor fala assim: vamos parar ainda. Quando o vento, né, se acalma, a gente recomeça de novo a gravar. E eu me lembro que era muito baixinho assim, aí colocava cadeira em cima de outro para eu alcançar o microfone. Meu, foi demais,
1: E era o
0: foi.
1: quê? Um cântico de trabalho, um cântico de louvor?
0: Então, meu pai cantava de tudo, porque tinha criações dele mesmo, sabe? Ele falava assim, no balé, porque eu também eu participei no balé também.
1: Ah, tinha um balé
0: Tem um
1: também.
0: balé também,
1: Tá.
0: balé da família. A gente criou um balé da família.
1: Como é que era a coreografia? Tinha uma história que vocês contavam pela
0: Oh,
1: dança?
0: muito. A vida cotidiana, a gente faz um personagem com isso também.
1: Tá.
0: E dentro de balé,
1: Tá.
0: tem teatro no balé e tem a dança. É tudo junto.
1: E quem cria isso, ou isso já existe? É uma tradição?
0: Existe.
1: Já existe essa,
0: Já
1: já existe.
0: existe,
1: Então,
0: é.
1: sempre vocês vão aprendendo aquilo e apresentando de novo.
0: Isso.
1: Tá,
0: Às vezes
1: entendi.
0: a gente modifica um pouco para não ser
1: Sim.
0: tudo igual. Tem que
1: Certo.
0: estar aquele, né? Aquelas coisas que mudam um pouco nova geração, sabe? Porque sempre a base, a gente não perde a base.
1: Tá.
0: Tudo que é a raiz, você perde, você tá vazia, não tem nada para
1: Sim,
0: contar, você não tem
1: sim.
0: uma história. Então, sempre, mesmo se a gente vai modificar um pouco a cena, os movimentos, mas sempre a base tem que ficar, a raiz, onde
1: Sei.
0: todo começo tem que ficar.
1: Sei.
0: Então, é sempre a vida cotidiana mesmo da gente, a gente colocar isso no balé, para ser o papel do teatro.
1: Sim.
0: Então, dentro da família tinha esse balé. E depois eu mesmo quis sair fora para fazer balé em outros lugares.
1: Ah, tá.
0: Aí na gravação dele, meu pai, né? Aí ele falava assim: as músicas que você acha que você pode criar você mesmo e participar no disco dele, cantar no disco dele, você pode cantar. Porque ele dava espaço, né?
1: Tá. E você fez alguma, compôs alguma coisa?
0: É assim.
1: Canta pra eu, como é que é?

0: Fonier.
1: Que
0: É
1: quer
0: básico.
1: dizer? Que quer dizer?
0: Meus amigos de infância, de agora, por favor, vamos compartilhar essa alegria que estamos reunidos para isso acontecer, sabe? Porque a gente dá muito valor para um e o outro, né? Somos ser humano. Eu acho que nascemos para se ajudar na felicidade, no momento difícil, né? A gente tem que compartilhar tudo junto para se ajudar. Eu acho que isso é bem bonito.
1: Claro, né? O que define o humano.

0: Irema So, de Fanta Konaté e Luiz Kinugawa. Fanta, no álbum de 2018, Supertônica.
1: Bom, aí você foi para um outro balé, foi fazer outras experiências.
0: Isso.
1: E como é que você vem para o Brasil?
0: Ah! Boa pergunta.
1: Foi um casamento?
0: Foi o casamento. E também foi o amor. Foi o amor que me trouxe para cá. E marido que foi culpado, que é marido Luiz Kinugawa, que foi para Guiné.
1: Sim.
0: Ele falou assim que quando ele estava aqui no Brasil, antes de ir para Guiné, né? E ele tinha assistido um filme Djembe Fola. Não sei se é o 98, 90. O filme se chamava Djembe Fola.
1: É seu pai?
0: Não, era irmão do meu pai.
1: Ah, irmão do seu pai,
0: que
1: tá.
0: Que é o tio. Ele fez um filme do Djembe Fola, tocador de djembe. E isso fez muito sucesso. E as pessoas se apaixonaram. Primeira vez, quem viu o djembe, se apaixonou.
1: O djembe, é um tambor, que a parte de cima dele é meio cônica e depois embaixo ele é mais estreito, né?
0: Isso, que é formato, como é de formoso, assim.
1: Formato.
0: Isso, formato, assim. Desculpa, é meu português ainda.
1: Não, tá bom, tá ótimo. A parte de cima é mais larga.
0: Isso,
1: né? Daí vem uma outra parte, como se fosse um tubo de chaminé embaixo.
0: Assim, isso.
1: Né? Esse é o djembe, né? E ele toca só com a mão, né?
0: Só com a mão.

0: tem um que toca com a baqueta. Mão
1: tem.
0: E baqueta.
1: Toca a baqueta com a mão, né?
0: Não,
1: mão.
0: Uma mão e a... outra uma baqueta.
1: Mas como ele é? Ele é igual o djembe?
0: Usa de pendurado.
1: Ah, tamam. Pequenininho, que ele
0: pequenininho,
1: tem.
0: É,
1: ele tem som, né?
0: Isso.
1: Assim, ele, o que você fala,
0: assim.
1: Você pode fazer o som, né?
0: Sim.
1: É
0: tambor falante. Tambor falante.
1: Tambor falante, é isso mesmo. É.
0: Vocês têm lá isso?
1: Nossa, muito. E esse tambor falante, a gente toca isso nas plantações.
0: Sim.
1: Quando as pessoas começam a plantar, o momento de plantar.
0: Tá.
1: E esse tocador, né, que toca aqui, ele conhece muito. E ele toca para encorajar os trabalhadores.
0: Sim.
1: É, tamam fola. Na minha língua, alguém que toca esse instrumento é tamam fola.
0: Fola é tocador.
1: Isso,
0: fola é
1: que faz falar o tambor.
0: Tá.
1: Isso.
0: Tá.

0: O concerto de djembe de Fanta Konaté e Luiz Kinugawa. Fanta no álbum de 2018. Supertônica.
1: Vocês têm músicas para plantação, para colheita?
2: Sim, tem.
1: Vocês têm
2: Temos.
1: música para o nascimento,
2: Tem.
1: para o casamento,
2: Tem.
1: para a morte?
2: Não,
1: Funeral não tem.
2: não, não.
1: Tem para o nascimento e para o casamento.
2: Isso. E trabalhar no campo,
1: E
2: né?
1: trabalhar no campo.
2: Isso. Quero
1: Tá.
2: tirar. Tem isso. E dança também, ritmo também de noivados.
1: Ah, de noivados
2: De
1: também.
2: noivados tem esse ritmo e é muito lindo. E Concobá, eu acho que seria um grande trabalhador da curtiva,
1: Seria
2: sabe?
1: cultivo.
2: Isso, cultivo, que é
1: Cultivo.
2: Concobá.
1: Concobá.
2: Concobá. Tem tudo esses ritmos.
1: Aham.
2: Porque eu acho que eu Fanta, eu respeito toda a cultura do mundo. Porque quando você respeita a sua cultura, você tem que respeitar a cultura dos outros,
1: Sim, claro.
2: não é?
1: É, você pode não gostar, mas você tem que respeitar.
2: Respeitar. Então, eu acho que tem tambores que é feito tambores de religiões, né?
1: Sei.
2: E tem tambores que não é de
1: Ah,
2: religiões,
1: tá.
2: como a nossa, né? O nosso tambor não é feito para religião.
1: Ah, tá. Porque
2: Isso.
1: vocês são muçulmanos, é isso?
2: Sim.
1: Mas seguem todos os
2: É
1: preceitos
2: isso que eu falo.
1: islâmicos?
2: É por isso que eu falo que eu sou muçulmano light. Eu sou muçulmano
1: Tá.
2: light. Eu não vou falar de mentira. Eu pratico, mas não muito assim.
1: Tá, você estudou ao Corão, por exemplo?
2: Não,
1: Não
2: não,
1: estudou ao Corão?
2: não, não, não.
1: Só foi batizar? É batismo que fala?
2: Isso foi.
1: Tem um batismo, né?
2: É, na minha família, eu acho que ninguém não estudou o Corão, não.
1: Tá.
2: Não, mas a
1: Tá.
2: gente pratica assim.
1: Ah, dizem que para você falar com Deus, você tem que falar em árabe, né?
2: É mesmo?
1: Diz que árabe é a língua de Deus. É isso que eu.
2: Nossa.
1: E o Alcorão, você só consegue mesmo ler ele se você lê em árabe.
2: Isso, porque se você não estuda, né, você não vai saber muito bem no profundo, né, o que quer dizer, você não vai conseguir traduzir,
1: Sei.
2: né, o que você está rezando, o que a letra está falando, né? Então você tem que estudar, tudo tem que estudar, né, para estudar, para se
1: Sim.
2: aprofundar e saber explicar.
1: Você aprendeu um pouco de árabe?
2: Não,
1: Não, tá.
2: só para rezar.
1: Só para rezar.
2: Rezar a gente aprende sim, desde
1: Ah,
2: criança.
1: que legal.
2: Mas ir para a escola árabe para aprender, eu nunca
1: Sei,
2: fiz, não.
1: sei.
2: E também a sua língua também, né? Você pode também rezar na sua língua, porque
1: Claro.
2: Deus criou todo mundo com a sua língua.
1: Sim, claro.
2: Deus, bom, eu acho que tem que ser de bem. É isso
1: Claro.
2: que é lindo.
1: É,
2: Então é isso que eu
1: sem
2: estava
1: dúvida.
2: dizendo agora, que é o nosso tambores. A gente toca ritmo de rua, né? Tem festa de rua que a gente vai tocar com esses instrumentos. Porque o djembe chama as pessoas. O djembe, o tambor,
1: Sim.
2: que nasceu primeiro. Ele chama as pessoas para a gente se reunir
1: Tá.
2: e compartilhar as coisas junto e propondo ideias. Cada um vem com a sua ideia e a gente vai regrupando essa ideia para fortalecer essa ideia.
1: Sim.
2: Então, o djembe trouxe isso, é para
1: Tá.
2: reunir as
1: Tá.
2: pessoas, colaborar as coisas junto, para trabalhar no campo, cultivando. Também, como você falou agora, você sabe muita coisa, hein? Ritmo de batismo, ritmo também do casamento,
1: Tá.
2: também, e ritmo também para guerreiros também.
1: Ah, também para guerreiros,
2: Para
1: para
2: guerreiros
1: luta.
2: também, quando eles vão na luta
1: Tá.
2: e
1: Para caça.
2: para caça, quando eles chegam com aquela força, sabe, para proteger as pessoas da aldeia,
1: Sei.
2: a gente tem que ser feliz, a gente tem que agradecer. Então, tudo isso é ritmo de felicidade e reconhecimento, né, para reconhecer de bem que os guerreiros fizeram para a gente. Esses tambores estão presentes na comunidade para
1: Sim.
2: festejar, para tudo.
1: Sei.
2: Na aldeia, a mesma coisa. No bairro também, a música a gente leva lá também.
1: Sim.
2: Então, os nossos tambores é tambor de alegria.
1: Mas você vê, aqui no Brasil a gente tem as religiões de origem africana, né? E a música é muito forte nessas religiões,
2: Sim.
1: né? Vocês não tinham uma coisa assim
2: Na
1: lá na
2: Guiné?
1: Guiné,
2: Não. Na
1: ligados à religião?
2: Guiné-Conakry? Não,
1: É, não tem.
2: não, não tem. Pode falar que uma sabedoria.
1: Tá.
2: Pode ser. A pessoa pode ter com espírito, mas não é um espírito que vai incorporar e tem uma música por isso, um ritmo, não existe.
1: Não existe.
2: Não existe. Tá. Porque a nossa cultura não mistura as coisas.
1: Sim.
2: Sabe? Se alguém tem essa sabedoria que Deus criou ele com isso, a gente respeita. É. E a gente respeita muito. É uma sabedoria muito, realmente, para cima.
1: Sim.
2: E a gente tem que respeitar. Mas falar que tem uma música, a pessoa vai incorporar, a gente vai tocar, vai fazer isso, não existe.
1: Não tem. É porque o Mali, o Império do Mali era muçulmano, né? Era islâmico, Então, vocês já vieram com essa...
2: Mas eu acho que antigamente, naquela época, não sei se é século XIII, não era muçulmano. Eu acho que os muçulmanos vieram depois.
1: Depois, século XIV, XVI,
2: isso, vieram depois.
1: Tá.
2: Vieram depois. A gente não era muçulmano antigamente, porque eu ouvi falar também que as pessoas de Dogon, sabe, o povo de Dogon, é dentro de Mali.
1: Tá.
2: Eles não são muçulmanos, não quiseram ser muçulmanos.
1: Tá.
2: Eles têm um dom assim de estrela, e trabalham com estrela, uma coisa assim de lua, é bem antigo.
1: Sim.
2: Mas não são muçulmanos. Mas são do povo de Mali,
1: tá.
2: Dogon.
1: É muito interessante.
2: Nossa, é muita coisa.
1: Hoje eu comecei a pesquisar e eu vi lá Gana, né? Gana quer dizer chefe ou guerreiro. E virou o nome de um país, de um povo, né?
2: Sim.
1: As pessoas de Gana.
2: Sim, que fala inglês, né?
1: Fala inglês,
2: e a língua deles é Gana.

0: O Arabá, peça de Fanta Konaté, no álbum de Fanta com Petit Mamá de Keita, de 2008. 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
1: Você tem filhos?
2: Tem.
1: Brasileiros?
2: Tem.
1: Ah,
2: eu tenho. Eu tenho meu menino, que é. Que ele fez 20 anos agora.
1: Ah,
2: é.
1: Por legal.
2: É. Brasil é Brasil, por isso que é Brasil.
1: É.
2: E eu amo essa terra.
1: Então, vamos falar dos seus discos. Fanta.
2: Sim.
1: Konaté.
2: Konaté.
1: Fanta Konaté.
2: Eu gravei 13 discos. O primeiro disco foi a raiz mesmo, sabe? O primeiro disco foi música que a gente gravou, é tradicional, diretamente da aldeia.
1: Uhum.
2: E isso me fez viajar muito, foi para o Japão,
1: uhum.
2: foi para os Estados Unidos, Polônia, Suécia,
1: sim.
2: esses lugares aí, e sim. até Chile, Argentina, sim. muitos lugares. E aí depois eu gravei segundo disco, porque eu penso assim, falei, ó, eu sou da tradição, toda a minha família toca ritmo tradicional mesmo, bem antigo, mas eu queria mudar um pouquinho, mas não quer dizer que eu quero acabar com a tradição,
1: uhum.
2: a base tem que ficar.
1: Uhum.
2: E aí eu coloquei saxofone, guitarra,
1: uhum.
2: Para mudar um pouco e falar, as pessoas que não conhecem muito a tradição, né? A uhum. música, a tradição da Guiné-Conakry, então misturando, vão querer se aprofundar, né? Para saber quem é esse artista, da onde ela vem. Essa mistura um pouco, porque tem que vender esse trabalho, né?
1: Uhum.
2: E tem que promover essa cultura. E eu adorei fazer essa mistura, porque
1: sim.
2: eu amo.
1: Uhum.
2: Misturar também um pouco.
1: Sim.
2: E segundo disco foi isso. Terceiro também foi a mesma coisa, mas o segundo disco foi as minhas composições. Assim
1: minhas
2: que
1: composições.
2: Fala? Foi as minhas composições. Terceiro disco também foi as minhas composições também.
1: Tá, que legal.
2: E eu amo todas essas
1: músicas. Com texto, com letra, eu digo.
2: Sim.
1: E em malinque?
2: Em malinque e em sussu também.
1: Ah, tá.
2: O sussu não é minha língua, mas eu aprendi, né, falando com as amigas, dentro de país mesmo.
1: Tá.
2: Aí eu consigo cantar, porque se você fala uma língua, é fácil cantar.
1: Tá.
2: E também agora estou compondo uma música em português.
1: Ah, que legal.
2: E eu quero que as pessoas... Mas eu não gravei ainda. Não gravei ainda, mas agora estou compondo a música... E eu espero que os brasileiros gostem dessa música.
1: Ah, que legal.
2: Isso. Porque a música é isso, né?
1: Uhum.
2: É uma viagem.
1: Sim, claro.
2: E quando eu cheguei aqui no Brasil, primeira coisa, quando eu cheguei, em 2000, eu acho que era fim de 2002, que a gente chegou aqui no Brasil, eu cheguei e eu vi que os brasileiros também gostam de música, gostam de dançar, cantar.
1: Sim.
2: Eu adorei. Eu falei, eba!
1: Você veio para São Paulo?
2: África. Sim.
1: Você veio direto para São Paulo?
2: Sim,
1: tá.
2: Diretamente para São Paulo. Desde que eu cheguei, é aqui que eu moro.
1: É.
2: E aí eu comecei com aula de dança.
1: Sim.
2: E o Luiz, aula de percussão. Porque ele ficou na África há 2 anos, né? Pesquisa a nossa tradição, a dança, tudo. E aí a gente vem para o Brasil, ele começou a dar aula de percussão e aula de dança para promover essa cultura. E eu falei assim, ó... De 0 a 90 anos. Porque a nossa dança, a nossa cultura não tem idade.
1: Uhum.
2: É isso que eu trouxe aqui para o Brasil, para os brasileiros conhecerem. Porque essa herança da África vieram para cá. E eu fico tão animada, né? Para que os brasileiros continuem. Não desistam. E a gente trouxe isso para o Brasil.

0: Molyamna, peça tradicional na voz de Fanta Konaté. O álbum Donabá, de 2021. 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
1: Aí eu e o Luiz fundamos, né? Não sei se é assim que se fala.
2: Tá certo.
1: Uhum. Fundamos o Instituto África Viva.
2: Ah, que legal.
1: É, Instituto África Viva é uma organização de realizar nossos projetos.
2: Tá.
1: E a gente tem 7 projetos, que é Show da Fanta Konaté e Biomúsica, que ele mesmo criou. Uhum. E também tem Afro Floresta, uhum. Preparação de terreno para cultivar nas escolas com som dos tambores.
2: Tá, que legal.
1: Que lindo, né? E também tem culinário africano também.
2: Ah, é? Que legal.
1: Eu faço comida gostosa, molho de amendoim, molho do quiabo, mas sabe aquele quiabo sequinho, com peixe sequinho,
2: nossa,
1: com camarão?
2: Quiabo, muito bom. É tipo um caruru? Não, não, caruru é molhado, né?
1: Isso! Caruru. O nosso é bem sequinho, seco. Você pode comer com arroz, com banana frita.
2: Sim.
1: É show. Ah. E também... através da cultura, porque não vai ter a roupa de estampa africana. Eu tenho uma marca de roupa.
2: Ah, é? Você tem?
1: É,
2: que bacana.
1: Que é o Konateia.
2: Olha, que ótimo.
1: Que todo mundo compra e adora.
2: Konateia.
1: Konateia.
2: Tá
1: e
2: bom.
1: Também a gente tem oficinas também nas escolas, nas faculdades, palestras sobre a África. Tudo isso é nossos projetos.
2: Sim.
1: E é por isso que eu e o Luiz somos fundador, né? Do Instituto África Viva, porque muitos projetos.
2: Uhum.
1: Então, quem quiser entrar em contato, estamos aí.
2: Konateia.
1: A roupa, a marca de roupa é Konateia.
2: Ah.
1: Agora, toda atividade que você pode imaginar, oficina, aula de dança, tambores.
2: Uhum.
1: E biomúsica do Luiz Kinugawa. Biomúsica é tipo como musicoterapia. Ele estudou musicoterapia, mas ele mesmo criou um trabalho que é biomúsica, por isso que ele foi para a África. Porque esse biomúsica é som e movimento.
2: Tá, quer dizer, tudo isso é aonde que se...
1: Instituto África Viva.
2: Instituto África Viva.
1: É, somos uma ONG, né?
2: Tá.
1: Agora, se você quer entrar em contato, entra canal África Viva no Instagram.
2: Canal África Viva no Instagram.
1: Isso, e Fanta Konaté no Instagram.
2: Bom. Tá bom, legal. Legal, ótimo. Agora, Fanta Konaté, vamos conversar com o crocodilo.
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2: Qual é seu animal preferido?
1: Nossa, animal preferido? Nossa, animal preferido? Leão.
2: O leão. E uma canção que você que vem à sua cabeça agora, assim, a primeira canção que te apareceu na cabeça.
1: Uh-huh.
2: Agora, qual é?
1: Tonhana Drikinenta. Posso cantar?
2: Pode.
1: Tonhana.

0: Que legal, que legal, lindo.
1: Obrigada.
0: Isso é Malinka?
1: Malinky.
0: É.
1: Malinky. Inclusive, eu tô falando que eu gosto, você perguntou, animais.
0: Uhum.
1: É leão? Adivinha? Fanta escreveu um livro infantil para as crianças no Brasil. É uma história que faz 800 anos, da minha aldeia. É sobre uma menina que se chama Namarama e o leão.
0: Ah,
1: e Namarama foi uma menina muito espertinha, que ela faz uma proposta, né, para o leão. Porque ela estava preocupada com o terreno do pai, para terminar o trabalho do pai, né, no terreno dele. E ela propôs isso para o leão, porque o leão é rápido para trabalhar. E ela falou para o leão, porque o leão queria devorar ela.
0: Sim.
1: E ela falou... Você me desculpa.
0: Você não quer trabalhar para mim?
1: E aí ela falou, tá bom, mas por um conto, antes de você me devorar, você poderia primeiro me ajudar a terminar o trabalho do meu pai no terreno dele? Aí o leão aceitou, né? Tem que ter uma troca.
0: Sim.
1: Mas dela não foi uma troca ruim, mas do leão é troca ruim. Aí o leão caiu nessa armadilha. Falei, tá bom, eu vou ajudar sim. Aí acabou o trabalho, quem saiu vencendo? Namarama saiu vencendo, porque ela era muito esperta e corajosa. E quando acabou o trabalho, o momento que o leão estava pronto, pular em cima dela para devorar, o pai estava em cima de uma árvore, preparada para atirar no leão, né, com a flecha. Quem ganhou? A menina. Então eu falo, ó, eu trouxe essa história para vocês, criançadas, para ser forte, para ser corajoso, o que vier.
0: Uhum.
1: Né? É. Você está preparado
0: para
1: encarar isso.
0: Sim, importante.
1: A nossa história, né? É isso.
0: É importante.
1: É muito importante.
0: É,
1: e
0: verdade.
1: É bom também, quando a criança é criancinha, saberem história verdadeira. Porque a nossa história não foi inventando, né?
0: É.
1: A gente não pega uma coisa escrita.
0: E saber que o leão come mesmo, né?
1: Come.
0: O leão não é de pelúcia.
1: Não, não é. Não é. Se você não reage também,
0: ele,
1: né?
0: Come.
1: Ai, vou te comer mesmo.
0: Agora, se você morresse e depois da morte te dissessem, olha, você pode voltar para o mundo como ser humano, mas você tem que ser educado por um animal. Que animal você escolheria para te educar?
1: Então é isso que eu queria falar, macaco.
0: Macaco?
1: É, porque o macaco, né, ele tá na árvore, ele come banana, sabe, coisa que a gente come.
0: Sim, o macaco é muito parecido com a gente.
1: Entendeu?
0: É
1: eu
0: parecido.
1: Acho.
0: Então essa foi a conversa do macaco com o crocodilo.
1: Eu acho que prefiro isso, porque todos os animais aí dá medo.
0: É.
1: Dá medo.

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1: Félix Mendelssohn Bartholdy é um grande exemplo de ecumenismo musical. De família judia convertida ao cristianismo, escreveu hinos para a Igreja Anglicana, serviços luteranos alemães, assim como obras para a liturgia católica romana, destacando-se um Magnificat, um Salve Regina, uma Ave Maris Stella e duas Ave Maria. Mendelssohn escreveu na juventude diversas obras sacras que revelam a sua extraordinária precocidade musical. O Kyrie em Dó menor, para intervenções vocais solistas e coro a capela, foi composto em 1823, quando Mendelssohn contava apenas 14 anos de idade. Interpretação do Coro de Câmara da Europa, sob a direção de Nicole Matt.